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1: Boa noite.
2: Uma boa noite para você que nos acompanha em todo o país.
1: Segunda-feira, 4 de maio de 2026.
2: E vamos ao destaque do dia, novo desenrola.
1: Brasileiros podem renegociar dívidas com descontos que chegam até 90%.
2: O programa é destinado a famílias, estudantes, aposentados, micro e pequenas empresas e produtores rurais.
1: Parte do FGTS poderá ser usada para quitar o débito.
2: Presidente Lula afirma que o objetivo é tirar a população do endividamento.
3: Nós estamos tentando encontrar uma fórmula de tirar a corda do pescoço dessa gente, para ele voltar a respirar normal, para ele poder voltar a sonhar, ter o seu nome limpo na prata.
1: E como o novo desenrola vai beneficiar as famílias com renda comprometida pelas dívidas?
2: É o tema da nossa entrevista com Régis Dudena, secretário de Reformas Econômicas do Ministério da Fazenda.
4: Esse é o principal recado, né? Pegar a população que está com dívidas caras e que está com alto comprometimento de renda, a gente diminui a dívida e diminui a parcela que ela tem que pagar todo mês.
1: Você vai ouvir também mais inclusão digital.
2: Leilão promovido pelo governo do Brasil vai permitir a ampliação da conectividade em rodovias federais, áreas rurais e remotas.
1: Um investimento privado de cerca de 2 bilhões de reais. Graziele Bezerra.
5: A proposta é dar maior cobertura móvel a regiões que ainda enfrentam dificuldades de sinal.
2: Hoje, na apresentação da Voz do Brasil, Mariana Jungmann e Nazi Brum.
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2: Dívidas com juros altos que podem começar baixas, mas em alguns meses viram uma bola de neve.
1: Para ajudar pessoas que estão endividadas, principalmente com créditos que possuem juros muito altos, o governo do Brasil lançou hoje o novo Desenrola Brasil.
6: Para aliviar o orçamento das famílias e ajudar quem está inadimplente, o governo do Brasil lançou uma nova rodada do programa de renegociação de dívidas, o novo Desenrola Brasil. A medida vai beneficiar pessoas como o gerente de tecnologia Alex Araújo, que está com dívidas há mais de 3 meses.
7: Quando você está com dívida, né, registrada, que você não consegue crédito no mercado, então fica complicado, mas quando você é pai de família, né, como eu, então ela se interfere bastante.
6: A medida provisória assinada pelo presidente Lula nessa segunda-feira já está em vigor e segue para análise do Congresso Nacional. O foco principal nessa primeira rodada são trabalhadores com renda de até 5 salários mínimos, ou seja, R$ 8.105. A ideia é ajudar as famílias a se reorganizarem financeiramente, como destacou Lula.
3: Nós estamos tentando encontrar uma fórmula de tirar a corda do pescoço dessa gente, para ele voltar a respirar normal, para ele poder voltar a sonhar, ter o seu nome limpo na prata.
6: Pelo Desenrola Famílias, poderão ser renegociadas dívidas contraídas até 31 de janeiro deste ano e que estejam em atraso entre 90 dias e 2 anos. Entram na lista débitos de cartão de crédito, cheque especial e crédito pessoal. Os juros poderão chegar no máximo a 1,99% ao mês. E os descontos podem variar entre 30% e 90%, dependendo do tipo e do tempo de dívida. O ministro da Fazenda, Dário Durigan, explica que quem não quitar as dívidas vai poder parcelar com juros baixos de forma a aliviar o orçamento das pessoas.
8: E é uma dívida que vai incidir juros não de 15%, como é a do cartão de crédito, mas vai incidir um juros de 1,99% ao mês. E é uma dívida que pode ser parcelada em até 4 anos.
6: O programa também alcança estudantes com dívidas no FIES. O governo vai oferecer abatimento total dos juros e multas, além de 12% de desconto para quem pagar à vista ou parcelamentos em até 150 vezes. Beneficiários do CadÚnico com atraso superior a 360 dias poderão ter descontos maiores e até liquidação total do saldo devedor. A expectativa é beneficiar mais de 1 milhão de estudantes. Microempreendedores, pequenas empresas e agricultores familiares também terão acesso a crédito mais barato e condições facilitadas de renegociação. A jornalista Laís Cristina Araújo participou da primeira edição do Desenrola Brasil e afirma que o programa fez diferença.
9: Sim, foi um passo importante para renegociar parte das dívidas com condições mais viáveis, com menos juros, e o que me ajudou também a retomar algum controle sobre minha vida financeira.
6: Uma das novidades é o uso do FGTS. O trabalhador poderá usar até 20% do saldo para quitar parte da dívida. Quem aderir ao programa também não poderá participar de jogos de apostas online, conhecidas como bets. A ideia, segundo o presidente Lula, é evitar novos ciclos de endividamento.
3: Nós vamos criar as condições para vocês diminuir o endividamento de vocês, para vocês pagarem dívida que vocês já estão devendo há muito tempo que não podem pagar, para que vocês se libertem um pouco da dívida do cartão de crédito e do cheque especial. Agora, vocês não podem continuar jogando em bet. Por isso é que nós estamos proibindo durante um ano das pessoas gastarem pouco do seu recurso fazendo jogo.
6: Para aderir ao novo Desenrola Brasil, o trabalhador deve procurar os canais oficiais dos bancos onde possui a dívida. Reportagem Pablo Mundim.
2: E como nós ouvimos na reportagem, o novo Desenrola tem foco na recuperação financeira de famílias, estudantes, pequenos empreendedores e agricultores familiares.
1: O programa também prevê que as instituições financeiras limpem o nome de pessoas com dívidas de até R$100.
2: E para entender melhor sobre a nova versão do Desenrola e como participar, a gente conversou mais cedo com o Regis Dudena, secretário de Reformas Econômicas do Ministério da Fazenda. Acompanhe.
1: Secretário, vamos falar então sobre esse Desenrola voltado às famílias. Podem participar quem está com dívidas atrasadas entre 90 dias e até 2 anos, né? Qual é a expectativa do governo em relação ao número de pessoas que podem participar do programa? E se a dívida for maior que esses 2 anos, como é que fica? A pessoa pode participar de outra forma?
10: Obrigado, agradeço pelas perguntas. Aqui nós estamos falando do Desenrola Família, que é o programa que você narrou, que tem essas características, de um público estimado em até 20 milhões de pessoas. Acho que é importante a gente saber que, junto com o Desenrola Família, que é especificamente esse que trata de dívidas de 90 dias até 2 anos, nós ainda temos outras medidas de melhoria que aí pode ter um público ampliado. Mas focando no tema Desenrola Famílias, pessoas físicas com dívidas, nós estamos com até 20 milhões de pessoas que podem ser atingidas. A ideia aqui é focar, sobretudo, nessas dívidas que tenham até 2 anos, porque são dívidas que impedem as pessoas a participar da sua vida financeira, são dívidas normalmente caras, que serão substituídas por dívidas baratas. Por isso que nós estamos focando, otimizando esses recursos públicos nesse público específico. É importante lembrar que o Desenrola 1.0, o primeiro, ele abarcou dívidas mais antigas, dívidas anteriores mais antigas. Agora o foco, então, são essas mais recentes.
2: Secretário, o senhor pode explicar para a gente como vai funcionar no caso das dívidas de até R$100? O programa tem um eixo voltado para esses casos, não é isso?
10: Exatamente. Aqui, mais do que diretamente para as pessoas, esse é um comando para as instituições financeiras, para os credores. Ou seja, uma instituição financeira ou uma financeira que queira participar do programa vai ter que desnegativar dívidas até R$100 na origem. Ou seja, todas aquelas dívidas que no início eram de até R$100, que levaram a uma negativação, a instituição vai ter que desnegativar, ou seja, vai ter que tirar qualquer restrição de crédito desse devedor para que a própria instituição possa participar. Então, esse é um comando para o banco, para a financeira, tirar essa negativação se estivermos falando de dívidas pequenas ou dívidas com limite original até R$100.
1: Secretário, a gente ouviu algumas dúvidas da população em relação ao programa. Um deles é o Alex Araújo, que a gente ouviu na reportagem agora há pouco. Vamos ouvir a pergunta dele.
7: A pergunta é sobre questão de parcelas, né? Que quando a gente vai verificar a dívida, quando é muito alta, então parcela é o mais complicado, porque não adianta você, vou dar um incentivo para você pagar a sua dívida, mas a quantidade de parcela acaba tendo um valor mensal alto, então não adianta muita coisa.
2: Secretária, a gente tem também a pergunta do auxiliar de cartório, Sávio Araújo. Vamos ouvir.
11: Então, eu queria saber como é que vai funcionar essa redução dos juros, né? Se vai reduzir o valor da dívida.
1: Bom, secretário, eles perguntam aí sobre parcelas, sobre juros. Como é que vão funcionar esses dois critérios dentro do programa?
10: que eu acho importante a gente lembrar aqui é que, para começar, ao entrar no desenrola, essas dívidas, então, vencidas há 91 dias até 2 anos, ele vai ter um desconto. Então, de saída, o valor principal da dívida já cai no mínimo 30%, podendo chegar até 90% de desconto. A diferença dessa dívida, que já vai ser bem menor, ela vai poder ser parcelada em até 48 meses, ou seja, até 4 anos para pagar essa dívida menor nova. Além disso, nós estamos falando de uma migração de créditos caros, como é o caso do cartão de crédito, cheque especial, o crédito pessoal sem garantias, que chegam a ter taxas mensais de até 15%. Aqui ela vai ser fixada a um teto de 1,99% ao mês. Ou seja, é uma dívida muito menor, com desconto, parcelado em até 4 anos, com taxa de juros de 1,99, uma taxa de juros bem abaixo. Com isso, a pessoa vai conseguir ter um comprometimento da renda muito menor. Então, vamos pensar aqui, se ela tiver uma dívida, por exemplo, de 10 mil reais e estava pagando aqui 15% ao mês, só de juros ela pagaria R$ 1.500 por mês de juros. Se ela vier a ter um desconto no máximo aqui de 90%, a dívida vai cair para R$ 1.000 e os juros incidentes aqui vai para R$ 199 por mês. Então, assim, aqui a gente está diminuindo muito aquilo que a pessoa vai ter que pagar por mês, com a ideia de reduzir esse comprometimento da renda da pessoa que entrar no desenrola, no novo desenrola.
1: Importante só a gente reforçar aqui, né, secretário, é a ideia de trocar mesmo a dívida mais cara, que são aquelas dívidas mais fáceis de serem feitas também, cartão de crédito, cheque especial, financeiras, por dívidas mais baratas, né?
10: Exatamente, esse é o principal recado, né? Pegar a população que está com dívidas caras e que está com alto comprometimento de renda, a gente diminui a dívida e diminui a taxa, diminui a parcela que ela tem que pagar todo mês.
2: Secretário, esse desenrola traz também mudanças no consignado do INSS e dos servidores públicos federais dentro do programa aí para ajudar aposentados, pensionistas e servidores públicos que precisam de crédito. Como é que isso vai funcionar?
10: Aqui o que é importante a gente notar é que foi criado dentro desses consignados que são categorias de crédito mais baratas, mas dentro do consignado foi criada uma possibilidade de uso de um cartão consignado, de um cartão de benefícios, e a parcela consignável, ou seja, aquele percentual da renda, seja do aposentado pensionista, seja do servidor público, ficava travada para usar no cartão. Só que quando ele usa no cartão, normalmente as taxas são piores. Então, o que nós estamos fazendo? Tirando essa trava para que ele possa usar no consignado normal, estamos reduzindo o percentual que ele pode consignar do seu salário, visando trazer essa parcela mensal para um comprometimento menor da renda, e estamos diminuindo progressivamente no tempo, nos próximos 10 anos, o percentual global do consignado. Então, qual que é a ideia? Tanto em um quanto em outro. Tirar a possibilidade de cravar esse cartão, que normalmente é mais caro, nós estamos diminuindo de saída de 45% para 40% e progredindo no tempo para que esse consignado lá na frente chegue a 30% do seu valor de renda mensal. Esse conjunto de medidas faz com que imediatamente ele migre de um crédito mais caro e mais problemático para um crédito mais saudável, e que com o tempo ele vá diminuindo o comprometimento mensal da sua renda.
1: Bom, secretário, para a gente encerrar rapidamente, como é que as pessoas podem conhecer mais sobre o desenrola? Como é que elas podem participar do programa de renegociação de dívidas?
10: Aqui o que eu acho primordial é as pessoas entenderem que o principal canal inicial é elas irem à instituição que lhes deu crédito. Ou seja, se você deve para um banco, procure o seu banco, porque é no banco que você vai iniciar a sua relação de desenrolar essa sua dívida. O que eu ainda acho importante aqui? as pessoas se atentarem para as condições que lhes estão sendo ofertadas. Elas têm que tomar cuidado, porque é possível, infelizmente, que haja tentativas de fraude, ou seja, terceiros que vão se utilizar desse momento para tentar fraudar. Então é importante as pessoas ficarem

0: de amanhã deve estar disponível o site do novo Desenrola, onde também essas informações estarão disponíveis.
1: Tá certo, então nós conversamos com Régis Dudena, secretário de Reformas Econômicas do Ministério da Fazenda. Secretário, obrigado pela participação aqui na Voz do Brasil.
0: Eu que agradeço, uma boa noite a todas e todos.
2: O governo do Brasil ampliou as penas para crimes como furto, roubo, estelionato e receptação.
1: No caso de furto, a punição passa a ser de 1 a 6 anos, superando o limite anterior de 4 anos. Já o furto de celular agora prevê reclusão de 4 a 10 anos.
2: Crimes cometidos por meios eletrônicos também tiveram aumento de pena, podendo chegar a até 10 anos de prisão.
1: Segundo o governo, o objetivo é reforçar o combate ao crime e proteger a população.
2: O Brasil avança para levar internet a todo o país.
1: Um leilão realizado pela Agência Nacional de Telecomunicações vai garantir a conectividade em mais de 864 localidades, com foco em áreas rurais e remotas.
2: As empresas vencedoras se comprometeram a fazer investimentos de R$2 bilhões.
3: 4 empresas venceram o leilão da faixa de 700 MHz, que vai beneficiar com mais conectividade e infraestrutura, áreas rurais e remotas, além de rodovias federais em 16 estados brasileiros. A proposta é dar maior cobertura móvel a regiões que ainda enfrentam dificuldades de sinal. As ondas de 700 MHz têm mais facilidade para atravessar obstáculos físicos, como paredes, vidros e concreto, com menos perda de energia. Isso garante, por exemplo, que o sinal de celular chegue com qualidade ao interior de prédios, subsolos e elevadores. Mas o principal objetivo desse leilão é acabar com as chamadas zonas de silêncio, trechos de rodovias sem sinal de telecomunicação que ainda persistem no Brasil. O secretário de Telecomunicações do Ministério das Comunicações, Hermano Tércios, explica quais áreas terão prioridade para receber essa tecnologia.
4: Definimos que as localidades maiores são a prioridade, acima de 600 habitantes, rodovias federais, rodovias com mais fluxo de pessoas, como a BR-101, BR-116, 242 e assim por diante. E aí, depois dessas rodovias, descer para uma terceira prioridade as localidades abaixo de 600 habitantes.
3: O modelo de leilão adotado exige que as empresas vencedoras firmem compromissos diretos de investimento em infraestrutura e modernização das redes, o que, na opinião do ministro das Comunicações, Frederico de Siqueira Filho, vai levar serviço de qualidade para a população.
5: Mais infraestrutura, mais competitividade, mais capilaridade, para que também a gente consiga fazer com que as operadoras, os prestadores de serviço possam levar infraestrutura para as áreas mais remotas do Brasil.
3: O valor total dos lances somou R$23 milhões. A expectativa é de cerca de R$2 bilhões em investimentos. Reportagem Graziele Bezerra.
1: Pernambuco e Paraíba tentam se restabelecer depois que fortes chuvas atingiram os locais desde a última sexta-feira.
2: Ao todo, mais de 30 municípios decretaram situação de emergência nos dois estados.
1: O governo do Brasil já enviou quase R$1,5 milhão para apoio das cidades atingidas.
6: Na manhã desta segunda-feira, 4 de maio, o ministro da Integração e do Desenvolvimento Regional, Valdez Góes, desembarcou no Nordeste para agilizar as ações de socorro e assistência humanitária nos estados da Paraíba e Pernambuco. Na Paraíba, o ministro ressaltou a parceria do governo federal com os estados para agilizar as ações de resposta em casos de desastres.
7: A prefeitura tem que decretar a situação de emergência, passar informação ao governo do estado e ao governo federal. Se é ajuda humanitária, passa através de um cartão. Se é uma obra, vai empenhar em nome da prefeitura.
6: Valdez enviou equipes da Defesa Civil Nacional para os dois estados. A mobilização dos técnicos tem como objetivo dar apoio total aos municípios e ajudar nas solicitações de reconhecimento de situação de emergência e elaboração dos planos de trabalho para solicitação de recursos federais. Reportagem Manuela Rolim.
2: E estão abertas até 15 de maio as inscrições da campanha de mobilização para a prevenção do risco de desastres.
1: A iniciativa faz parte da 9ª campanha nacional Aprender para Prevenir Cidades Sem Risco.
2: Serão selecionadas 40 ações que vão receber certificados de reconhecimento, além de kits de materiais pedagógicos e jogos educativos.
1: Para a Sâmia Sulaimani, coordenadora de articulação e parcerias da Secretaria Nacional de Periferias, a ideia é envolver toda a sociedade.
8: A gente também

0: é envolver associações de bairro, iniciativas populares, igrejas, para que, de fato, a prevenção aconteça antes, né? Para que os desastres não aconteçam, mas que a gente possa gerenciar os riscos dos locais.
1: Podem se inscrever escolas de educação básica, instituições de ensino superior, órgãos públicos e organizações da sociedade civil por meio do site gov.br/cmadencom.
2: Um prêmio para dar voz aos povos da periferia por meio da arte e da cultura.
1: As armas são a poesia cantada ou falada, escrita ou de improviso e mostras culturais.
2: É o Prêmio Nacional Vozes Periféricas, lançado hoje pelo Governo do Brasil.
3: De rimas, no Jardim do Palácio do Itamaraty, em Brasília, é só uma pequena mostra da força do movimento do hip-hop no Brasil.

0: sejam ouvidas.
1: Essa forma de expressão cultural, utilizando versos rimados, sejam eles acompanhados de ritmo ou apenas falados, vem se espalhando pelo país, principalmente nas periferias. Para valorizar e estimular iniciativas como essa, foi lançado nesta segunda-feira no Itamaraty o Prêmio Nacional Vozes Periféricas. Para o ministro da Secretaria-Geral da Presidência da República, Guilherme Boulos, esse prêmio é um reconhecimento.
2: A gente está trazendo aqui para dentro do Itamaraty os embaixadores da periferia, os embaixadores da quebrada. Mais que um prêmio, é um reconhecimento, dizendo que isso não pode ser criminalizado. O Estado tem que aparecer lá com o braço do estímulo, premiando, valorizando, fortalecendo e dando melhores condições para que vocês façam o que vocês já sabem fazer melhor que ninguém.
1: Pode se inscrever no edital qualquer coletivo cultural que tenha realizado de forma regular no ano passado iniciativas como Batalhas de Rima e Saraus. No total, 100 coletivos serão premiados com R$30 mil cada. A ministra da Igualdade Racial, Raquel Barros, defendeu que é uma forma de incentivar a arte e valorizar a força da juventude.
3: Quando a juventude se mobiliza no seu território, ela muda o espaço, ela transforma o lugar, ela modifica a geografia, ela faz com que muita gente se agregue, construa política, muda a realidade.
1: Exemplos de vidas transformadas pela arte não faltam. Samay Fernandes, vulgo colombiana, artista independente, mestre de cerimônia e compositora, conta que foi o hip hop que a salvou.
4: Eu venho da rua. Eu sou mãe solo do Davi da Maria e hoje eu sustento a minha família com a minha arte. E é por isso que quando eu falo da cultura de rua, eu não falo só de expressão, eu falo de transformação real de vida. Foi no microfone aberto, numa roda de rima, que eu entendi que a minha voz tinha valor. Hoje o clima tá bacana, pra quem não me conhece, satisfa que o meu vulgo é colombiana. Eu vim direto de BH e a favela do Indião, eu já vim pra representar.
1: Para se inscrever, basta acessar www.gov.br/vozesperiféricas até 18 de maio. Reportagem Gabriela Noronha.
5: A Agência Nacional de Vigilância Sanitária autorizou hoje a fabricação local da vacina contra a chikungunya.
6: Isso significa que o imunizante estará liberado para uso no país e poderá ser incorporado ao Sistema Único de Saúde.
5: A vacina brasileira foi desenvolvida pelo Instituto Butantan em parceria com a farmacêutica, com uma farmacêutica franco-austríaca.
6: A chikungunya é transmitida pela picada de fêmeas infectadas do mosquito Aedes aegypti, o mesmo que transmite a dengue.
5: Essas foram as notícias do Governo do Brasil.
6: Uma realização da Secretaria de Comunicação Social da Presidência da República.
5: Com produção da empresa Brasil de Comunicação.
6: Fique agora com as notícias do Poder Judiciário e do Congresso Nacional. Uma boa noite.
5: Uma boa noite. Até amanhã.
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9: Ministros do STF abrem audiência pública sobre a atuação da CVM.
10: TSE lança mascote em comemoração aos 30 anos da urna eletrônica.
9: A proteção aos direitos trabalhistas foi tema de seminário internacional.
10: Boa noite, eu sou Marcela Luiza.
9: E eu sou Walter Lima.
10: O Supremo Tribunal Federal realizou nesta segunda-feira uma audiência pública convocada pelo ministro Flávio Dino para discutir a arrecadação de impostos, a capacidade fiscalizatória e a eficiência da Comissão de Valores Mobiliários, CVM.
9: A abertura foi conduzida por Dino, relator do processo que trata da matéria, pelo presidente do STF, Edson Fachin, e pelo ministro Gilmar Mendes, decano da corte, Marcelo Della Libera.
11: Entre outros pontos, os ministros destacaram a relevância do tema, que é objeto da ação direta de inconstitucionalidade 779. O ministro Flávio Dino explicou que a discussão vai além do aspecto tributário e alcança a estrutura do mercado de capitais. O presidente do STF, ministro Edson Fachin, ressaltou a relevância constitucional do debate e a função das autoridades públicas na formação das decisões da corte. O ministro Gilmar Mendes destacou que o ponto central da discussão é o reforço efetivo da capacidade fiscalizatória da CVM do Banco Central, eliminando vacinas regulatórias que propiciam a utilização de instrumentos financeiros como fundos de investimento para cometimento de malfeitos.
10: Tribunal Superior Eleitoral lança mascote Pirilim em comemoração aos 30 anos da urna eletrônica.
9: Evento foi na sede do TSE, em Brasília. Fábio Ruas.
0: A abertura foi com a presidente do TSE, ministra Carmen Lúcia. Ela afirmou que a urna Pirilim vai viajar por todo o Brasil e ainda convidou os jovens a defenderem o sistema de votação. Vários estudantes da rede de ensino pública do Distrito Federal acompanharam o evento, que ainda teve a desmontagem de uma urna eletrônica para mostrar o funcionamento do aparelho.
10: A proteção aos direitos trabalhistas foi tema do Seminário Internacional Constitucionalismo Social e Direito Internacional do Trabalho.
9: O evento reuniu instituições do judiciário e especialistas em direitos humanos. Anderson Conrado.
12: Ao longo do dia, especialistas discutiram como aproximar as decisões nacionais dos parâmetros internacionais. Uma proposta de fortalecer o diálogo entre a justiça brasileira e o sistema interamericano de direitos humanos. O encerramento contou com a participação de ministros do TST, que debateram as diretrizes da Organização Internacional do Trabalho para a promoção do trabalho decente. O evento teve transmissão ao vivo pela internet.
10: O presidente do STF e do CNJ, ministro Edson Fachin, participou da abertura do Seminário Internacional Constitucionalismo Social e Direito Internacional do Trabalho, que aconteceu hoje no Supremo.
9: No discurso, Fachin defendeu os direitos sociais e a proteção ao trabalho.
10: O ministro também lembrou que o encontro reafirma valores constitucionais de uma sociedade justa, livre e solidária.
9: O presidente do Supremo destacou ainda que o conceito de trabalho decente previsto no Objetivo de Desenvolvimento Sustentável número 8 da Agenda 2030 da ONU representa um compromisso jurídico reforçado pelo Estado brasileiro.
10: A tese fixada pelo Supremo Tribunal Federal sobre a descriminalização da posse de maconha para uso pessoal não impede que a conduta seja considerada falta grave no âmbito da execução penal.
9: Essa conclusão é do STJ. Fátima Uchoa.
13: Um preso em Minas Gerais foi flagrado com 32 gramas de maconha. O juízo da execução penal afastou o reconhecimento da falta grave e a reclassificou como falta média, o que foi mantido pelo Tribunal Estadual. O Ministério Público recorreu ao STJ defendendo o reconhecimento como falta grave e a quinta turma confirmou o entendimento da ministra relatora Maria Marluce Caldas, avaliando que a caracterização da posse de drogas no interior de presídio como falta disciplinar grave decorre do regime mais rigoroso da execução penal, que impõe ao preso regras específicas de disciplina no ambiente carcerário, diferentes das aplicáveis fora da unidade prisional.
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10: Uma boa noite.
9: E até amanhã.
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1: Eu sou Paula Groba.
2: E eu sou Ricardo Nakaoka.
1: E estes são os destaques de hoje do Jornal do Senado, que começa agora.
2: Plenário vota prevenção a desastres e criação de universidade indígena.
1: Lei que regulamenta a profissão de multimídia é criticada como retrocesso durante audiência no Senado.
2: Redução da jornada de trabalho divide opiniões no Congresso.
1: Boa noite.
2: Boa noite.
1: A redução da jornada de trabalho é tema de diferentes propostas no Congresso Nacional. Uma delas é o projeto de lei apresentado pelo governo federal, que propõe redução de 44 para 40 horas semanais.
2: Mas no Senado, o tema ainda divide opiniões. As informações com a repórter Patrícia Oliveira.
3: A proposta do governo enviada em abril tem pedido de urgência para ser votada em até 45 dias. O texto reduz a jornada de 44 para 40 horas e permite que os detalhes sejam definidos por negociação coletiva. Já no Senado, uma PEC do senador Paulo Paim, do PT do Rio Grande do Sul, está pronta para votação e também prevê a redução para 40 horas, mas de forma gradual em 4 anos. O tema divide opiniões. O senador Cleitinho, do Republicanos de Minas Gerais, afirma que a medida não prejudica a economia.
4: Problema do país, gente, nunca vai ser o empresário o trabalhador. Coloque isso na cabeça de vocês. O trabalhador, o empresário, ele é fonte de riqueza.
3: Já o vice-líder da oposição, o senador Marcos Rogério, do PL de Rondônia, alerta que a mudança precisa vir acompanhada de compensações para os empregadores.
5: O que não pode é você simplesmente reduzir a jornada e jogar essa conta para o empresário pagar. Isso vai aumentar o custo da produção, isso do serviço.
3: Na Câmara, os deputados também discutem proposta de emenda à Constituição que prevê jornada ainda menor, de até 36 horas semanais, com 4 dias de trabalho.
1: Em meio às discussões no Congresso sobre propostas que prevêem a redução da jornada de trabalho, incluindo a iniciativa do governo federal que diminui de 44 para 40 horas semanais, o Senado realizou nesta segunda-feira uma sessão especial em homenagem ao Dia do Trabalhador, celebrado em 1º de maio. O debate sobre a redução da jornada ganhou destaque, com foco no fim da escala 6x1 e na fixação de 40 horas semanais sem redução salarial.
2: O senador Paulo Paim, do PT do Rio Grande do Sul, lembrou de diversas iniciativas e mencionou o projeto encaminhado pelo Executivo ao Congresso Nacional, com pedido de urgência para votação. Segundo ele, é fundamental unir esforços para garantir melhores condições de vida aos trabalhadores e valorizar a força de trabalho no país.
6: O mais importante não é a autoria, é a aprovação, é fazer justiça. Dar fim à escala 6x1 é reconhecer o valor de mais de 100 milhões de brasileiros, trabalhadores e trabalhadoras que sustentam esse país com a sua mão de obra. Reduzir a jornada de trabalho, antes de tudo, ela é uma política humanitária.
1: Já o Conselho de Comunicação Social se reuniu hoje para debater pontos da lei que regulamentou a profissão de multimídia.
2: Representantes de entidades de trabalhadores alertaram para o risco de precarização no jornalismo. Já um representante do setor de televisão destacou que a proposta foi aprovada de forma democrática pelo Congresso Nacional. As informações com o repórter Bruno Lourenço.
7: O representante da categoria de jornalistas no Conselho, Paulo Zoc, criticou a precarização da profissão e foi direto. Defendeu a revogação da lei.
8: O jornalista já é, por natureza, um profissional multimídia. O que está em curso neste caso é uma tentativa de precarização do nosso trabalho, o que não aceitaremos.
7: Já o representante das empresas de televisão, Samir Nobre, ressaltou que a lei foi aprovada democraticamente no parlamento e que regras de uma profissão não deveriam ser tratadas no Conselho de Comunicação.
9: Creio eu que esse tema laboral, ele não se encontra amparo no capítulo 5º da Constituição Federal, que é o tema que é o capítulo que trata da comunicação social.
7: Segundo a lei sancionada em janeiro, multimídia seriam os trabalhadores que atuam de forma integrada em diferentes plataformas e linguagens, como texto, vídeo, áudio, design, redes sociais e produtos digitais. Incluem, por exemplo, jornalistas digitais, produtores de conteúdo, videomakers, editores e social media.
1: O projeto que cria uma política nacional para estudantes superdotados chegou ao Senado sob críticas por falta de debate na Câmara.
2: O tema ganha destaque com exemplos de jovens talentos e cria uma política nacional para identificar e acompanhar estudantes com altas habilidades. Os detalhes na reportagem de Henrique Nascimento.
10: Aos 14 anos, Rian já se destaca pela facilidade com a matemática e outras atividades. Mas ele explica que ser superdotado é diferente de ser um gênio.
11: Ser superdotado é uma classe de pessoas que tem facilidade de aprender. Por exemplo, crianças superdotadas, a maioria das vezes, tira notas altas, se envolve, questiona e muito mais. E um gênio é aquele que cria algo fantástico. Por exemplo, Thomas Edison. Ele criou a lâmpada e por isso ele é um gênio.
10: O tema está num projeto aprovado pela Câmara dos Deputados que cria uma política nacional para identificar e acompanhar estudantes com altas habilidades. A proposta prevê cadastro e apoio nas escolas, mas foi criticada pela falta de debate. A senadora professora Dorinha Seabra, do União do Tocantins, pediu que o texto seja analisado junto com outra proposta sobre o tema. A senadora Damaris Alves, do Republicanos do Distrito Federal, alertou para os riscos da falta de políticas públicas.
12: A ausência de políticas públicas adequada para pessoas com altas habilidades e superdotação pode resultar em evasão escolar, desmotivação, sofrimento psíquico, subaproveitamento de talentos e desigualdades educacionais persistentes.
10: O projeto ainda será discutido nas comissões.
1: E o plenário pode analisar esta semana o projeto que trata da criação da Universidade Federal Indígena.
2: Também podem ser votadas propostas para isenção tributária de filantrópicas e planos de defesa civil. Repórter Pedro Pincer.
13: Está prevista para esta terça-feira a votação do projeto que cria a Universidade Federal Indígena. Com base na lei de cotas, a instituição poderá desenvolver processos seletivos próprios com critérios específicos que assegurem percentual mínimo de seleção de candidatos indígenas. O relator na Comissão de Educação e Cultura, senador Eduardo Braga, do MDB do Amazonas, destacou que a nova universidade terá campi em todas as regiões do país.
14: E aqui quero destacar a característica multicêntrica desta universidade, com campi nas regiões brasileiras, para atender às especificidades da presença dos povos indígenas no país.
13: Na quarta-feira, o item que abre as votações trata da isenção tributária de entidades sem fins lucrativos. Para o autor, senador Flávio Arnes, do PSB do Paraná, uma possível cobrança criará uma enorme distorção no terceiro setor.
15: E todas as áreas seriam prejudicadas: culturais, recreativas, esportivas, assistenciais, de educação, de saúde.
13: Também podem ser votados um projeto que estabelece ações para garantir que as mulheres tenham acesso a avaliações médicas completas e periódicas no SUS e um texto que institui o mês de conscientização sobre o transtorno de personalidade borderline.
1: E hoje, durante pronunciamento no plenário, a senadora Damaris Alves, do Republicanos do Distrito Federal, chamou a atenção para o enfrentamento à violência sexual contra crianças e adolescentes, tema central da campanha Maio Laranja. A iniciativa busca dar visibilidade ao problema e incentivar ações de proteção às vítimas.
2: A parlamentar enfatizou a importância de ampliar a conscientização e mobilizar a sociedade para prevenir e combater esse tipo de crime. Damaris Alves também destacou a gravidade de casos recentes de violência que tiveram repercussão nacional, como o estupro coletivo de duas crianças de 7 e 10 anos em São Paulo, cujas imagens foram divulgadas nas redes sociais. Para a senadora, é necessário fortalecer os mecanismos de denúncia e orientar crianças e adolescentes para prevenir situações de abuso.
16: E nós precisamos ensinar nossas crianças a denunciarem. As crianças precisam ser orientadas. Converse com seus filhos e fale uma palavra que funciona muito. Alguém está fazendo carinho esquisito em você? Porque quando tu fala de abuso, a criança não entende a palavra abuso. Mas pergunte, alguém está fazendo algum carinho esquisito em você? Nós precisamos empoderar as crianças.
2: Com edição de Paula Groba e trabalhos técnicos de João Lira, o Jornal do Senado fica por aqui. Acompanhe agora as notícias da Câmara dos Deputados. Boa noite.
1: Uma boa noite e até amanhã.

0: Câmara dos Deputados. Deputados aprovam regras para a Copa de Futebol Feminino no Brasil.
1: Câmara aprova programa que prepara escolas contra eventos climáticos.
0: Plenário limita jornada de trabalho para policiais e bombeiros militares.
1: Boa noite. A Câmara aprovou a limitação da jornada de trabalho de policiais e bombeiros militares em 144 horas mensais. O repórter Antônio Vital acompanhou a votação.
2: O plenário da Câmara aprovou o projeto que estabelece limites para a jornada de trabalho de policiais militares e bombeiros militares em todo o país. A jornada normal passa a ter limite de 144 horas semanais. Em casos de escalas específicas, como plantões de 24 horas, esse limite poderá chegar a 192 horas mensais, por causa da natureza do serviço. O projeto também determina que horas trabalhadas, além desse limite, sejam registradas em bancos de horas. Nos casos de trabalho aos domingos e feriados, esse crédito será contabilizado em dobro. O projeto foi apresentado pelo deputado Sargento Portugal, do Podemos do Rio de Janeiro, e outros parlamentares. O texto altera uma lei de 1969 e define, pela primeira vez, um parâmetro nacional para a carga horária dessas categorias. Outro ponto da proposta é que a convocação obrigatória para turnos extras só poderá ocorrer nas situações excepcionais de calamidade pública, intervenção federal ou nos estados de sítio, de defesa ou de guerra. Relator da proposta, o deputado Coronel Meira, do PL de Pernambuco, argumentou que a medida corrige uma distorção histórica, já que hoje não existe um limite nacional claro para a jornada desses profissionais. Segundo ele, a ausência de regras permite escalas

0: Você acredita que a mudança pode melhorar a qualidade de vida dos trabalhadores, sem causar prejuízos econômicos para o país. Ele também propõe incluir no debate a qualificação profissional de trabalhadores por meio do Sistema S, escolas técnicas e institutos federais.
1: Bongás, do PT Gaúcho, defende o fim da escala 6x1, argumentando que a medida é essencial para a saúde mental e física dos trabalhadores. Segundo ele, estudos indicam que longas jornadas estão associadas ao aumento de doenças e mortes relacionadas ao trabalho.
0: Bongás afirma que a redução da carga horária pode, inclusive, trazer benefícios a empresas, ao diminuir afastamentos e aumentar a produtividade. Ele também sustenta que a proposta garante mais qualidade de vida e deve ser tratada como um direito dos trabalhadores.
1: Vinícius Carvalho, do PL de São Paulo, defende cautela na análise das propostas que tratam do fim da escala 6x1, alertando para possíveis impactos negativos no mercado de trabalho. Para ele, a medida deve ser debatida com responsabilidade para evitar prejuízos aos trabalhadores e empregadores.
0: O deputado compara o tema a decisões anteriores aprovadas sem previsão de recursos, como o piso da enfermagem. Vinícius Carvalho afirma que é necessário aprofundar o debate em comissão e evitar votações apressadas, especialmente em períodos próximos às eleições.
2: Economia.
1: Zé Trovão, do PL de Santa Catarina, critica a condução da economia pelo atual governo. Ele afirma que a gestão federal anterior apresentou melhores indicadores, reduzindo o endividamento público, cortando impostos e preservando empregos durante a pandemia.
0: Zé Trovão avalia que a eleição de 2026 será marcada pelo debate sobre os rumos da política fiscal brasileira. O congressista sustenta que a escolha nas urnas vai definir entre a reconstrução do Brasil e a continuidade dos problemas atuais.
1: Rodrigo Hollenberg, do PSB, critica a gestão do Distrito Federal e aponta um possível rombo estimado em até 8 bilhões de reais nas contas públicas. Ele denuncia cortes de até 25% em contratos, interrupção de serviços essenciais e colapso na saúde.
0: Rodrigo Hollenberg cita suspeita de corrupção no Banco de Brasília, menciona a possível delação do ex-presidente do BRB, Paulo Henrique Costa, preso suspeito de receber propina relacionada ao caso do Banco Master, cobra punição dos responsáveis, além de reação nas urnas.
1: Adriana Ventura, do Novo de São Paulo, cobra a instalação da CPI do Banco Master. Ela afirma que denúncias envolvendo autoridades do Judiciário, Executivo e Legislativo devem ser investigadas pelo Parlamento.
0: Adriana Ventura critica o que considera a falta de mobilização do Congresso e lembra que a CPI já tem número suficiente de assinaturas para ser instaurada. Ela avalia que a apuração é necessária para evitar que um escândalo seja abafado em ano eleitoral.
2: Educação.
1: Câmara aprova programa para preparar escolas com vulnerabilidade a eventos climáticos extremos. O repórter Marcelo Larcher destaca as medidas.
3: A Câmara dos Deputados aprovou o projeto que cria o Programa Nacional de Escolas Resilientes e Sustentáveis, com o objetivo de preparar escolas para reduzir a vulnerabilidade a eventos climáticos extremos e melhorar a eficiência energética dos prédios. O projeto, apresentado pelo deputado Tarcísio Mota, do PSOL do Rio de Janeiro, estabelece que as escolas deverão passar por avaliação de riscos e elaborar planos de adaptação que incluam medidas como instalação de sistemas de drenagem, melhoria da ventilação, arborização para melhorar a estabilidade do solo e simulações de situações de emergência com a participação dos alunos e da comunidade. Relatora da proposta, a deputada Socorro Neri, do PP do Acre, argumentou que o aumento dos eventos climáticos extremos já afeta diretamente a infraestrutura das escolas e o aprendizado dos estudantes. Segundo ela, o programa cria diretrizes para tornar os ambientes escolares mais seguros, melhorar a qualidade do ensino e reduzir desigualdades entre regiões. A proposta foi criticada pelo deputado Gilson Marques, do Novo de Santa Catarina. Ele defendeu que os alunos brasileiros não deveriam participar desse tipo de atividade, pois não dominam conteúdos básicos de português e matemática.
4: O aluno não sabe o que é resiliente. Nós temos 2 a 3 anos de atraso escolar. Vejam o PISA, não se sabe o básico, do básico, do básico. Interpretação de texto, matemática básica. Aí querem inserir mais e outras matérias mais rebuscadas, chamo de resiliente.
3: Ao defender o projeto, a deputada Marina Silva, da Rede de São Paulo, argumentou que as temperaturas extremas já adoecem alunos e professores em episódios de desidratação e mal-estar, e afirmou que os alunos têm direito a estudar em um ambiente adequado.
5: Que um aluno que não sabe o que é uma escola resiliente tem o direito de ter uma escola que seja climatizada, arborizada, com uma arquitetura adequada.

0: adequada. Nós vivemos temperaturas extremas em um momento de mudança do clima.
1: O projeto que cria o Programa Nacional de Escolas Resilientes e Sustentáveis seguiu para análise do Senado. Da Rádio Câmara de Brasília, com informações de Daniele Lessa, Marcelo Larcher.
2: Saúde. José Neto, do União de Goiás, apresentou projeto que proíbe a venda de cigarros para pessoas nascidas a partir de 2010. Inspirado em legislação do Reino Unido, o deputado defende uma restrição progressiva para erradicar o tabagismo entre as futuras gerações.
3: José Nelto alerta para o crescimento do uso de cigarros eletrônicos e o aumento dos gastos do SUS com doenças respiratórias. O parlamentar reivindica o retorno de campanhas publicitárias de conscientização e maior rigor contra empresas que lucram com o vício.
2: João Daniel, do PT de Sergipe, parabeniza os profissionais da saúde e destaca ações do governo federal para fortalecer o sistema público. De acordo com o deputado, programas e investimentos têm contribuído para melhorar o atendimento e reduzir filas no país.
3: João Daniel também ressalta a entrega de equipamentos a municípios com impacto direto na estrutura da rede de saúde. O parlamentar destaca que as iniciativas reforçam a importância do SUS e ampliam o acesso da população aos serviços.
2: Geraldo Rezende, do União de Mato Grosso do Sul, destaca a entrega de 39 novos leitos no Hospital de Câncer Alfredo Abrão, em Campo Grande. O deputado ressalta que a nova estrutura foi viabilizada com recursos do agronegócio.
3: Geraldo Rezende também informa que os equipamentos foram adquiridos por meio do Programa Nacional de Apoio à Atenção Oncológica e do novo PAC. Ele detalha que os recursos permitiram a compra de um acelerador linear, além de aparelhos de ressonância magnética e tomografia.
4: Direitos Humanos.
2: Inácio Arruda, do PCdoB do Ceará, destaca a aprovação da proposta que garante sustentação financeira ao Sistema Único de Assistência Social, o SUAS. O deputado entende que a medida fortalece a proteção da população mais vulnerável do país.
3: Inácio Arruda exalta o acordo político entre o governo federal, estados e municípios para viabilizar recursos para o sistema. Segundo o parlamentar, fortalecer a rede de proteção social é um passo fundamental para o cuidado com as pessoas que mais precisam.
4: Justiça.
2: Tadeu Venere, do PT do Paraná, critica a derrubada do veto presidencial a projeto que trata da dosimetria das penas dos condenados pelos atos de 8 de janeiro de 2023.
3: Para Tadeu Venere, é inaceitável reduzir a punição de quem atentou contra o Estado Democrático de Direito. Ele reitera que quem cometeu o crime tem que ser responsabilizado e cumprir a pena que lhe foi determinada.
2: Já Messias Donato, do União do Espírito Santo, celebra a derrubada do veto ao projeto da dosimetria das penas aos envolvidos nos atos do 8 de janeiro. Ele entende que a medida é uma questão humanitária que devolve cidadãos sem antecedentes criminais ao convívio familiar.
3: Messias Donato argumenta que manifestantes, idosos e doentes receberam penas altas enquanto condenados por corrupção e narcotráfico estariam soltos. Para ele, a dosimetria permite que muitos brasileiros cumpram penas mais justas em seus lares.
2: Ao criticar a atuação do STF, Bibo Nunes, do PL do Rio Grande do Sul, questiona a investigação contra um parlamentar por declarações públicas. Ele lembra que a Constituição garante imunidade aos congressistas por suas opiniões, o que estaria sendo desrespeitado.
3: Bibo Nunes também defende uma proposta de emenda à Constituição para reforçar essa proteção e prever sanções a magistrados que a descumprirem. O deputado argumenta que a medida busca assegurar o respeito às prerrogativas do Legislativo.
2: Gustavo Gayer, do PL de Goiás, acusa a Polícia Federal de intimidar cidadãos por suas críticas ao Executivo. Para ele, a censura e restrição à liberdade de expressão no país e críticas genéricas são interpretadas como ataque direto à pessoa do presidente da República.
3: Gustavo Gayer acusa o mandatário de envolvimento em corrupção e afirma ser alvo de perseguição judicial por estas críticas e pelas que direciona ao STF. O deputado pede que a população proteste contra um Estado policial que, em sua opinião, está implantado no país.
4: Política.
2: Jorge Sola, do PT da Bahia, pede que os candidatos à presidência da República apresentem projetos reais para melhorar a vida da população. O deputado considera que muitos políticos priorizam temas como anistia, enquanto defendem a redução de investimentos em saúde e educação.
3: Jorge Sola acusa o governo anterior de tentar aparelhar órgãos de investigação para proteger familiares do ex-presidente da República. O parlamentar alega que a manutenção da atual gestão contribui para preservar políticas públicas e evitar retrocessos democráticos no país.
2: Roberto Monteiro Pai, do PL do Rio de Janeiro, defende a fé em Deus como base para enfrentar o cenário político atual. O deputado afirma que poder, cargos e bens são passageiros e não garantem segurança nem estabilidade duradoura.
3: Para Roberto Monteiro Pai, as mudanças no país dependem da confiança em Deus, especialmente no que diz respeito ao cenário eleitoral. O congressista agradece ainda manifestações de apoio ao filho, o ex-vereador e ex-policial militar Gabriel Monteiro.
4: Esporte.
2: Câmara aprova projeto que concede prêmio de R$500 mil para cada uma das 30 jogadoras brasileiras pioneiras do futebol feminino. O repórter Antônio Vital acompanhou a votação da proposta, que regulamenta também a realização da Copa do Mundo Feminina.
5: O plenário da Câmara aprovou o projeto do governo que prevê medidas relativas à realização da Copa do Mundo Feminina de Futebol, a ser disputada no ano que vem em 8 capitais brasileiras. Além de tratar das responsabilidades e direitos da FIFA e das empresas envolvidas na realização do evento, a proposta concede um prêmio de R$500 mil para cada uma das 30 jogadoras brasileiras pioneiras que participaram da primeira Copa do Mundo de Futebol Feminino em 1991 e do Campeonato Mundial de 1988. O projeto faz parte do conjunto de compromissos assumidos pelo Brasil para sediar a competição. Entre outras medidas, disciplina como se dará a venda de ingressos, o direito à meia entrada, além de vistos de trabalho provisório para estrangeiros envolvidos no evento. Trata ainda da responsabilidade do Brasil na segurança dos torcedores, atletas e profissionais que vão trabalhar na Copa, bem como da transmissão das partidas. O projeto também flexibiliza a legislação trabalhista para permitir a contratação de voluntários durante o evento. No início de abril, o Congresso aprovou outro projeto relacionado à Copa, com a previsão de isenção de ISS para as empresas participantes do evento. A proposta foi criticada por deputados do Novo e do Missão. O deputado Kim Kataguiri, do Missão de São Paulo, questionou a premiação às jogadoras da seleção brasileira que participaram dos primeiros torneios internacionais de futebol feminino e as obrigações assumidas pelo Brasil.
6: R$15 milhões gastos com a premiação lá do passado, que tem nenhum vínculo com aquilo que está acontecendo hoje ou com a competição que vai acontecer no ano que vem, que não há nenhum incentivo para novos atletas. Então, meu posicionamento é absolutamente contrário ao projeto. O discurso de que a Copa deixa infraestrutura, deixa legado, é falacioso. A gente já escutou essa balela, não deixou nada, deixou aí um monte de político roubando em obra superfaturada, um monte de elefante branco, a FIFA vem, saqueia o país e depois vai embora.
5: A relatora do projeto, a deputada Gleisi Hoffmann, do PT do Paraná, acrescentou ao texto o conteúdo de uma medida provisória também editada pelo governo, que regulamenta o uso de marcas, símbolos oficiais e direitos de transmissão e de mídia, também como parte dos compromissos assumidos pelo Brasil para sediar a competição. Ela também acatou sugestão de deputados do PL e retirou a manifestação política como um dos motivos previstos para a retirada de torcedores dos estádios. A deputada Gleisi Hoffmann defendeu a premiação às atletas brasileiras que participaram das primeiras competições oficiais da FIFA, muitas das quais, segundo ela, passam por dificuldades financeiras. Prêmio parecido foi aprovado antes da Copa de 2014 para homenagear os jogadores campeões mundiais pelo Brasil. Ela também justificou a importância da competição para o país.
7: Um evento mundial desta dimensão tem um impacto muito grande na economia do país e também nas questões sociais e nas questões desportivas. E teve legado da Copa de 14, sim, não foram só os estádios. Nós tivemos legados na infraestrutura de transporte, com metrôs, bondes que foram implantados, nas vias, nos aeroportos, na infraestrutura de saneamento. Tudo isso foi muito importante para o Brasil.
5: O Brasil participou de todas as 9 edições da Copa Feminina de Futebol. Ficou em terceiro lugar em 1999 e foi vice-campeão em 2007. O projeto, que trata de medidas relativas à realização da Copa do Mundo Feminina de Futebol, seguiu para análise do Senado. Da Rádio Câmara de Brasília, Antônio Vital.
4: Desenvolvimento Regional.
3: Luísa Canziani, do União do Paraná, destaca o sucesso da Expo Londrina, ocorrida entre os dias 10 a 19 de abril. Segundo a deputada, a edição de 2026 bateu recordes de público com mais de 700 mil visitantes e deve superar R$1,7 bilhão em negócios.
2: Luísa Canziani observa que o evento se consolida como uma das maiores feiras de agronegócio da América Latina, referência em produção, inovação e sustentabilidade para o setor.
3: Bebeto, do PP do Rio de Janeiro, cita a sua atuação na área de transportes, com ênfase na situação da BR-393 no sul fluminense. Segundo ele, a rodovia enfrenta abandono, altos índices de acidentes e falta de manutenção, afetando diretamente a população da região.
2: Bebeto afirma que após a articulação com o governo federal, houve a liberação de recursos para a recuperação da via. Ele também comenta outras iniciativas voltadas à mobilidade urbana, defendendo investimentos em infraestrutura para reduzir congestionamentos e melhorar a trafegabilidade nas estradas.
3: Termina agora o Jornal Câmara dos Deputados, com trabalhos técnicos de Everson Urani e apresentação de Márcio Aquilissardi e José Carlos Andrade. Uma ótima noite para você.
2: Você fica com as notícias do Tribunal de Contas da União. Boa noite e até amanhã.
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8: O Tribunal de Contas da União fez auditoria para avaliar a oferta de internet nas escolas da rede pública. A fiscalização analisou ações do governo federal e identificou problemas que podem comprometer o uso da tecnologia no ensino. O trabalho encontrou falhas de planejamento e gestão. Em muitos casos, falta definir de forma clara as prioridades e acompanhar os projetos de forma adequada. O TCU também identificou dificuldades na coordenação entre os órgãos responsáveis e na execução das ações. Na prática, isso significa que algumas escolas podem até ter internet instalada, mas sem condições reais de uso em sala de aula. Para o tribunal, os problemas podem comprometer os resultados da política pública. O TCU recomendou melhorias na gestão, no monitoramento e na articulação entre os responsáveis pelo programa. 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
4: 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Você ouviu a voz do Brasil. Boa noite.

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1: Isso é João Pedro e Felipe.

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0: Irmão.
1: Obrigado, viu?
0: Obrigado a você.
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0: Toca, Raul, vai.

0: Porque sempre essas coisas acontecem, filho. É, isso, a mensagem é pra...
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0: meus queridos Jorge Matheus, meus queridos Guilherme Santiago.
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1: Para todas as mulheres empoderadas que estão aqui hoje. Eu ativei o modo homem, viu?

0: Que isso?
1: Quem já sofreu?
0: Que?
1: Levante o copo e vira
0: tudo.
1: Quem não sofreu,
0: vira também.
1: Porque já já você vai ver sonhos com alguém, aí o sofrimento vem.
2: Aí o tombo vai ser grande.
1: Aí é duro, hein?

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1: Quando que a gente vai fazer o que a gente tá comendo?

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1: e LP.
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0: e muitos shows com essa energia de vocês. Valeu, São Paulo, obrigado!
1: Valeu, São Paulo! Obrigado de coração. Obrigado a todos envolvidos nesse projeto. Aos nossos empresários, Ricardo, Aislan, Ninho, Matheus Possebon, Opus Entretenimento. A todo esse balé maravilhoso, todo mundo.

0: Brasil.
1: Obrigada, meus amores.
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0: gostoso demais. Ui! Obrigado!
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0: Força, Thiago!
1: Isso é Lauana!
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2: Oi, Cleiton.
3: Oi, Helena.
2: Tô indo pra uma festa. Vamos juntos?

0: chique demais.
1: Ô, Braga, né?
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3: Quem aí já cortou as BR alguma vez na vida aí?
4: Cortando as BR, essa a gente gravou com os amigos muito.

Rafi do Mijeca. Essa música é uma das mais tocadas no Brasil, uma das mais tocadas em rádio no Brasil, e a gente se sente honrado de estar aqui com os nossos irmãos na música Fidu Mijeca. Quero ver todo mundo pra ficar bonito aqui, ó.

0: Só para, só vocês, velho. Imagina a gente. Essa Jaguariona. Ouvindo o
1: cabelo. A gente sabe.
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0: chonou? Como é que não chora?
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0: Essa é pra você que não vê os momentos mais simples passando na sua vida, viu? Presta atenção. Romarinho.

0: Não deixe pra amanhã o que você pode falar hoje. Te amo.
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1: Sejam bem-vindos ao nosso DVD.

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1: A gente já se pega há tanto tempo.

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2: E sejam Pedro e Felipe.

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0: Sensacional.
1: Aninha, muito obrigado, viu?
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1: E está começando mais uma vez o Love Hits. Eu, Vanessa Cairone, convido você a ficar junto comigo e curtir o melhor da música romântica de todos os tempos. Para começar o programa de hoje, tem Alan Jackson.
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1: 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Love Hits. Os maiores sucessos românticos do seu rádio. Aqui juntos ouvimos B.G. Thomas, Rock and Roll Lullaby, Belo, Tua Boca e Alan Jackson, I'll Try. O Love Hits faz agora um rápido intervalo comercial, mas não sai daí. Em alguns instantes estamos de volta com muito mais sucessos românticos.
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1: De volta com Love Hits e agora pra curtir tem Atomic Kitten.
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1: Love Hits. Os maiores sucessos românticos de todos os tempos. E aqui nos encantamos ouvindo Bee Gees, Run To Me, Capital Inicial, Incondicionalmente, e Atomic Kitten, Eternal Flame. A gente vai para um rápido intervalo e daqui a pouco estamos de volta.
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1: Legal, voltamos e o Love Hits agora toca pra você, Beyoncé.
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0: Corinne Bailey Ray, Put Your Records On, também Daniela Mercury, Como Vai Você, e Beyoncé, If I Were a Boy. Eu vou para um break comercial e já já retorno com muito mais músicas para você.
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0: De volta e agora no Love Hits, você ouve Henrique Iglesias.
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1: 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Os sucessos mais apaixonantes do seu rádio. E aqui ouvimos Michael Bolton, All for Love, também Roupa Nova, A Viagem, e Henrique Iglesias, Do You Now. Tá na hora de uma pausa rapidinha e eu volto já.
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Com isto, você evita o desgaste prematuro de todo o conjunto de embreagem.

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3: Essa daqui é boa, presta atenção aqui, ó. O bêbado entra no ônibus, né? Aí ele senta do lado de uma freira, né? Aí ela tava lá, coitadinha, distraída com um livrinho de palavras cruzadas. Aí o bêbado fica olhando o livrinho dela, né? E ela fica observando ele lá manjando. Aí ela, pra provocar ele, fala: é feio, e ainda por cima tem um fedor insuportável. Aí o bêbado olha pra freira, aí olha pro livro, olha pra freira, olha pro livro, né? É, se for com duas letras, é pip.
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8: E aí, gente, tudo bem com você? Tudo certinho? Como é que você tá, hein? Conta pra mim. Tava com saudade já, viu? Um dia que eu fico sem falar com vocês, gente, olha, menos de 24 horas, vai, sem muito exagero. É. Eu sou Vanessa Cairone e já tô chegando por aqui pra gente curtir juntinho esse programa sertanejo maravilhoso que eu sei que você gosta. Está no ar o Sertanejo Bom Demais e a gente começa ao som de Zé Neto e Cristiano.
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1: Isso é Diego Arnaldo e Diego Vitor Hugo, ao vivo em Goiânia.

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1: E por aqui você curtiu Guilherme Santiago, ABCDE, também Diego e Arnaldo com Diego e Vitor Hugo, Perceptível, Jean Giovanni, Convite de Casamento e também Zeneto e Cristiano, Você Beberia ou Não Beberia? Eu beberia, tá? Beberia pra ficar esperando você, tá bom? Aguenta aí que depois do break eu tô de volta com muito mais.
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1: De volta com Sertanejo bom demais e agora tem Nayara Azevedo.
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4: Olha o beat. Saca o hit. Nayara Azevedo. Aí sai rodado. Vem com tudo.
1: Tchau.

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1: E por aqui ouvimos Henrique Juliano, Separa Namora, Maiara e Maraíza, Antes da Primeira Ressaca, também Henrique Diego com Simone e Simaria, Raspão, e Nayara Azevedo com Raíssa é Rodada, Olha Que Cê Perdeu. E você, não perca mais nada, tá? Fique ligadinho que depois do break tem mais Sertanejo Bom Demais.
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1: E comigo você ouviu Hugo Penny Gabriel do Brasil Argentina, Bruni Marrone, exatamente agora, também Hugo e Thiago Gaguinho e Jades e Jadson, vai brincando. E ó, não brinca comigo não, hein? Fica ligadinho na programação. Eu volto já já depois do break com mais Sertanejo Bom Demais.

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2: De volta com o Sertanejo Bom Demais. E eu, Vanessa Cairone, agora trago pra você Marília Mendonça.
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1: E fechando a primeira hora do programa, você ouviu Guilherme Gustavo, Fora de Controle, Humberto e Ronaldo, Deve Tá Doendo, também Gabriel Valim, Piradinha, e Marília Mendonça, Nosso Amor Envelheceu. E assim, a gente vai de mais músicas, tá? Depois do break eu tô de volta, trazendo muito mais pra você.
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3: Cuidado com a mulherada, você tem dinheiro, fica esperto. As duas amigas conversando lá, né? Aí uma fala pra outra lá: olha, fui eu que fiz o meu marido milionário, viu? Ah, é? E o que, que o seu marido era o que antes? Ah, ele era bilionário.
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6: E agora, abrindo a nossa segunda hora, eu, Vanessa Cairone, trago pra você Felipe Araújo com Gustavo Lima.
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1: E aqui juntos ouvimos Israel e Rodolfo, Ex-Apaixonado, César Menotti, Fabiano, Amarte, Humberto e Ronaldo, Hoje Sonhei com Você e Felipe Araújo com Gustavo Lima, abrindo a segunda hora de hoje com Amando Individual. Tá na hora daquela pausa, gente. Já já eu tô de volta com muito mais músicas.
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1: E tem mais sertanejo bom demais. E agora você ouve Yasmin Santos.
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1: E por aqui ouvimos João Bosco e Vinícius, Tô Falando Sério, Lubé com Hugo e Guilherme, Bebe Chorando, também Jade e Jefferson, Saco de Ouro, e o som de Yasmin Santos, Eu Já. E eu volto já trazendo mais músicas aqui no Sertanejo Bom Demais. Aguenta aí.
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1: E aqui juntos curtimos João Neto e Frederico, meu anjo, Jorge Mateus, troca também, João Carreira e Capataz, o que essa moça fez aqui, e Gustavo Lima com Ficha Limpa. E esse é o seu Sertanejo Bom Demais, que volta depois do break trazendo muito mais música. Claro, aguenta aí.
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1: De volta com Sertanejo bom demais, e agora tem Dailara.
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Está no ar a partir de agora. Quando são 5:38, o programa Bom Dia Cidade. É terça-feira, é 5 de maio de 2026. Bem-vindo, bem-vinda, que tenhamos um dia abençoado, maravilhoso. Só coisas boas é o que a gente espera. 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Hora de acordar. Tá na hora.

0: 18 graus a temperatura.
1: Meu amigo João Luiz Correia.
0: Olha aí, o programa só está começando. E para cantar, abrir a programação musical, o Flávio Dalcin com a participação do cantor gaúcho do Rio Grande, João Luiz Correia.

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0: Olha, programação da 102.3, a Rádio Cidade Canção FM, aqui, nesta madrugada de terça-feira. Bem-vindo, bem-vinda, onde quer que você esteja, um grande fraterno abraço. Até às 8 eu vou na sua companhia, né? Trazendo a música e informação. Já já o saudoso Teixeirinha vem cantar pra gente. 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

0: Olha, meus amigos e minhas amigas, eu estava garimpando informações, notícias para compartilhar contigo, tá? Já já você vai saber aí muitas informações. Uma delas, deixa eu ver aqui, ó, tá? Esse aqui tá no site noarnoticias.com.br. Polícia prende mulher por tráfico de drogas em 3 de maio. Já já vou trazer essa, tá? Aqui, ó. 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

0: Mercado do milho foca na safrinha. Os preços do milho se mantiveram estáveis no mercado brasileiro na última semana de abril. Segundo a análise da Central Internacional de Análises Econômicas e de Estudos de Mercado Agropecuário, no Rio Grande do Sul, as principais praças seguiram com valores de R$ 57 por saca, enquanto nas demais regiões do país as cotações variaram entre R$ 52 e R$ 63. Com o avanço da colheita da safra de verão, que atingiu 62% da área, conforme dados da Companhia Nacional de Abastecimento, o mercado passa a concentrar atenção na segunda safra, cujo plantio já foi concluído. Com informações direto da redação, Júlio Rodrigues para Notícias Agrícolas.
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3: Vamos contar então pra essa mulherada a história desses dois gaiteiros que não valem nada e se acha uma barbaridade, mas não é mais ou menos assim.

0: E volta na programação da sua 102.3, a Rádio Cidade Canção FM, né? 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Uma ação conjunta entre Polícia Civil e Brigada Militar, realizada na manhã desta segunda-feira, ontem, resultou na prisão em flagrante de uma mulher de 28 anos, identificada pelas iniciais V.S, no município de 13 de maio, tá? A suspeita residia ali no bairro Medianeira e já possuía antecedentes criminais e vinha sendo monitorada pelas autoridades devido à sua atuação recorrente no tráfico de entorpecentes. A prisão ocorreu no momento em que a investigada estava comercializando três porções de cocaína para um usuário. Durante a abordagem e buscas subsequentes, os policiais localizaram 17 buchas de cocaína escondidas na estrutura de uma bicicleta. É isso aí. Conforme a polícia, a investigada já foi presa diversas vezes por tráfico de entorpecentes. Ela estava sendo monitorada por tornozeleira eletrônica. Após os trâmites legais na Delegacia de Polícia, a mulher foi encaminhada ao Presídio Estadual de Santa Rosa, onde permanece à disposição da justiça. Quer mandar seu recado na programação? Fica à vontade, né? Aqui, ó, como é que é? Avião cai aonde? Cassie Balog. Ela que disse que lá bateu num prédio em Minas Gerais, a queda de um avião. Vamos ouvir, fala aí, Cassie. Na programação. Fica, opa, deixa eu dar uma pausa aqui, porque tá vindo o som reverberando aqui, né? Tá, agora tem que dar aqui, eu já sei o que fazer. Agora vai dar tudo certo, tá? Agora vai dar tudo certo pra gente trazer a informação, tá bom? Aqui, agora vai dar certo. A informação?
1: Um avião bimotor de pequeno porte caiu e atingiu um prédio de 3 andares no bairro Silveira, região nordeste de Belo Horizonte. Segundo informações do Corpo de Bombeiros, 5 pessoas estavam na aeronave. O piloto e o copiloto morreram no local. 3 passageiros que estavam a bordo da aeronave foram resgatados com vida e encaminhados a um hospital nas proximidades. O avião decolou do aeroporto da Pampulha e caiu minutos após iniciar o voo. Ninguém que estava dentro do edifício se feriu.
0: Obrigado pela informação. 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Ah, já estou ali na telinha dando susto do povo. 6:17, a hora certinha, 6:17, é terça-feira, conosco, Lojas Quero Quero.
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0: Sintoniza a Cidade Canção, 6:19. Falecimento. Os familiares, juntamente com a funerária Silva, comunicam o falecimento de Clóvis Edson Schramayer, 51 anos, ocorrido ontem no Hospital Vida e Saúde em Santa Rosa. O corpo está sendo velado na capela da funerária Silva. Atos de encomendação serão realizados às 8 horas de hoje e posteriormente será então trasladado ao crematório Dom José em Santa Rosa. Comunicamos o falecimento de Clóvis Edson Schramayer, ontem ocorrido, 6:20.

0: Indicadores Agropecuários, com Diego Brião. Soja.
1: Os contratos futuros de soja com vencimento em maio registraram alta nos Estados Unidos na segunda-feira. Na Bolsa de Chicago, a cotação era de US$ 12,07 por bushel ao final do dia. Valor no mercado físico no Brasil por saca de 60 quilos. Estado do Mato Grosso, cidade de Rondonópolis, R$ 113,50. Paraná, Pato Branco, R$ 113. Bahia, Luiz Eduardo Magalhães, R$ 110. E Rio Grande do Sul, não me toque, R$ 114 por saca de 60 quilos.
0: Milho.
1: Valores no mercado físico, por saca de 60 quilos. Paraná, Ubiratã, R$ 52,00. Valor em estabilidade na comparação com a cotação anterior. Mato Grosso Sorriso, R$ 43,80, em queda. E Goiás Jataí, R$ 56,00, em elevação.
0: Boi gordo.
1: Em São Paulo, na B3, os contratos com vencimento em maio eram negociados ao final da segunda a R$ 347 por arroba. Houve elevação de 1,67% no dia. Boi à vista, Mato Grosso, Rondonópolis, R$ 345,50 por arroba.
0: Trigo.
1: Valor no mercado físico do trigo, por saca de 60 quilos. Paraná, Marechal Cândido.

0: Provavelmente, né? O Trump vai tremer da base e vai encerrar a guerra. Vamos ouvir o que ela diz?
1: O presidente Lula deve viajar a Washington nesta semana para encontro na Casa Branca com o presidente Trump. A data não foi oficializada, mas o encontro deve ocorrer nesta quinta-feira. A viagem ocorre dias antes de Trump viajar a Pequim. Os dois encontros foram afetados, entre outros motivos, pelos desdobramentos da guerra com o Irã e sua extensão no Oriente Médio.
0: 7h23. 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Cidade Canção FM, 7h24, nota de falecimento. O esposo Elírio, filhos Clóvis e Cleonice, nora Marli, genro Isidoro, netos Cleiton, Cleandra e Tainá e demais familiares, juntamente com a funerária Jardim, comunicam o falecimento de Inês Kipper Haupt, 76 anos, ocorrido hoje na residência em 13 de maio. O corpo está sendo velado na capela da funerária Jardim. O horário dos atos de despedida será divulgado posteriormente aqui pela Rádio Cidade Canção. Comunicamos o falecimento de Inês Kipper Haupt, hoje ocorrido. Falecimento. Os familiares, juntamente com a funerária Silva, comunicam o falecimento de Clóvis Edson Schramayer, 51 anos, ocorrido ontem no Hospital Vida e Saúde em Santa Rosa. O corpo está sendo velado na capela da funerária Silva em Independência. Atos de despedida serão logo mais às 8 horas e posteriormente o corpo será transladado ao crematório Dom José em Santa Rosa. Comunicamos o falecimento de Clóvis Edson Schramayer, ontem ocorrido. 7h26.
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3 de maio completou 71 anos. Foi no último domingo. Olha que homenagem a 3 de maio.

Que achou, hein? Paulo e Roberto cantaram homenagem a 13 de maio. Olha só, em 2026, Lourenço, da dupla sertaneja, Lourenço e Lorival, 90 anos completando, né? 90 anos. Que maravilha, né? Vou trazer aqui Lourenço e Lorival já já na sequência. Música e informação, quem mais aqui? Parabéns ao meu povo querido, seu Valdemar Vargas, de Lajeado Engenho, alegria. Está de aniversário, quero desejar muita alegria, saúde, paz, amor, prosperidade, que Deus abençoe. Abraço é da neta Débora Vargas. Então, o vovô, querido seu Valdemar Vargas, de aniversário.

0: 7:31. Onde quer que esteja, aquele abraço. 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Vamos ao intervalinho, já já retorno.
1: São tantas as formas de chamar e ela adora ouvir o jeito especial. Nesse Dia das Mães, escolha a forma mais carinhosa de chamá-la. Abrace e entregue o presente. 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
0: Cidade Canção, 7:36. 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
1: E é agora a previsão do tempo, hoje e amanhã, a princípio, sem chuva. Não há previsão de chuva, levando em conta o que estão prevendo aí os meteorologistas do YR. Temperatura nesse momento 19 graus, tá subindo, poderá chegar a 30 graus. Então vai ser um dia de calor. Agora até um pouquinho, tá 19 graus, tá agradável. Amanhã, mínima de 19, máxima de 31 graus. Quinta-feira, poderá vir chuva, 17 milímetros de chuva na quinta-feira. Temperatura mínima de 17 e a máxima ainda em 30 graus, né? Porém, a partir de sexta começa a mudar o tempo, né? Sexta-feira, mínima de 13, máxima de 20 graus. Sábado, mínima de 9, a máxima de 18. Domingo, dia das mães, frio, mínima de 4, máxima de 13 graus. Daí na segunda-feira, a mínima é 3 graus, a máxima 16. Daí começa a subir gradativamente e lentamente a previsão do tempo. Aí, você bem informado, bem informada aqui na programação da Cidade Canção.
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1: 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Xarope Gabiru. 7h42.

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2: Olha aqui, ó, a situação, deixa eu ver. O Milei na Argentina está com um desafio grande, né? Diz ele, né? Os hermanos não querem tirar o dinheiro do colchão.
1: É loucura.
2: Javier Milei tem enfrentado um grande desafio cultural ao tentar convencer os argentinos a tirarem o dinheiro guardado no colchão e colocarem isso para rodar na economia. Com a crise no país, muitos argentinos passaram a guardar dólares físicos em casa. A medida mirava proteger as reservas pessoais da inflação e até evitar o risco de um confisco do governo, o que aconteceu lá em 2001. Só que Milei não vai fazer isso, né? Hoje estima-se que existam cerca de 170 bilhões de dólares fora dos bancos no país argentino. Só para ter uma ideia, isso equivale a cerca de 26% do PIB argentino, que está na casa dos 650 bilhões. Olha o desafio. Então o pessoal está guardando, né? Tinha um governo que... O argentino não tinha confiança e recorreram ao que? Ao dólar. 7:46. 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
1: 7 horas 49 minutos. Hoje tem Grêmio, viu? Hoje o Grêmio entra em campo. Deixa eu pegar aqui onde que tá a informação. É pela Sul-Americana, tá? Copa Sul-Americana. Deportivo Restra versus Grêmio. Hoje. Fora de casa, né? Lá na Argentina, né? Argentina, parada dura, tá? Mas sábado. Sábado o Grêmio joga, sabia disso? Sábado. Deixa eu ver que sábado. Né? Mas, não, esse aqui é do dia 23 de maio. Mas é pro pessoal se programar. Dia 23 de maio. O Grêmio vai jogar em casa, na arena. Sabe contra quem? Santos. E daí tem aquela expectativa. Será que o Neymar vem? Pode falar, né? Mas o Neymar não adianta. O cara é craque. Ele é jogador diferenciado, né? Será que o Neymar vai pra Copa ou não? Vamos aguardar. Eu tenho minha opinião, né? Com todo respeito ao contraditório, eu, pra mim, o Neymar tem que ir pra Copa, tá? Eu digo, o Neymar com a perna é melhor do que muitos dos que estão ali, tá? Ah, é marrento, não sei o quê. Tudo bem, mas o cara é diferenciado. Minha opinião. Até se alguém pensar o contrário, não tem problema, né? Mas aqui, ó, vai ter uma excursão de 13 de maio, no dia 23, pra Arena. Informações lá com o Matheus Markiewicz, né? Pessoal do consulado do Grêmio, aí vão realizar. Se você quiser, tem o número aqui, manda a mensagem no WhatsApp da rádio que eu repasso o número para você garantir a tua presença aí neste jogo.
2: Eu também.
1: Que poderá contar com a presença do Neymar em Porto Alegre. Grêmio Santos, dia 23 de maio, vá te organizando. Isso aí vai gente de todo o estado. Vai ser arena lotada.
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1: Bom dia, estamos aqui em Tocantins, acelerando e sempre levando a Rádio Cidade de Canção de carona por todo esse Brasilzão. Que bacana, hein, Kleber? Pessoal, lá no Tocantins, ó, mandou a foto. Quem é que é aqui? Deixa eu ver, apareceu o nome ou não. Aqui, o Márcio Marmit. Ô, Márcio. O amigo é da onde, Márcio? É caminhoneiro, né? Transportando as riquezas desse Brasilzão querido. Tá aí no Tocantins, levando a Cidade Canção de carona. Que maravilha, hein? Quero homenagear o meu compadre Valdemar Vargas, de Lajado Engenho Alegria. Recebe homenagem também da comadre Eliane Pinto, de Boa Vista do Bricá. Queremos festa! Pode mandar teu recado no 35 35 17 99.
2: Vai, bandinha!
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2: Exatamente. Curiosa, Mariano.

0: Pebbles.
1: Obrigado!
2: 7:54, já o peças eu falei, olha aqui ó, Cretos Merrigotti, corretora de seguros, fazer o seguro com corretora é muito mais seguro, gente. 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
2: 7:57. Bom dia, Cidade fica por aqui. Já, Cidade Canção Notícias. E aí um bate-papo com o Kleber Zingler, que é o gerente do Sicredi. Pois hoje a cooperativa está completando 80 anos de história. Parabéns, Sicredi. Já esse bate-papo, tá bom? Continue aqui na 102.3, Cidade Canção. Daqui um pouquinho, o colega Marcos Domansky chegando.

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2: Sicredi Confiança comemora hoje 80 anos de história.
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2: 8 horas, terça-feira, 5 de maio de 2026, no ar, Cidade Canção Notícias. Kessy Balog traz a informação de que o Desenrola Brasil 2 inicia hoje.
3: O Desenrola Brasil 2026 começa nesta terça-feira. O programa de renegociação de dívidas prevê também a renegociação junto ao FIES. O desconto pode chegar a 99% do valor consolidado do débito, nos casos de pessoas inscritas no cadastro único. A decisão do presidente Lula deve beneficiar mais de 1 milhão de estudantes com pendências do financiamento estudantil. Em março, o total da carteira do FIES tinha mais de 89 bilhões de reais, dos quais mais de 57 bilhões correspondiam a contratos inadimplentes.
2: 8 horas, 1 minuto. E agora, falar sobre os 80 anos de história do Sicredi Noroeste. Gerente do Sicredi Noroeste, Kleber Zingler, está conosco aqui. Uma data muito significativa, Kleber. 80 anos de história. E o Sicredi, para marcar esse momento, né, vem realizando algumas programações. No sábado, teve um show humorístico com o Guri de Uruguaiana. No domingo, aniversário também do município de Transemais, 71 anos, teve a rústica meia maratona, que foi um verdadeiro sucesso. Bom dia, parabéns aos 360 colaboradores do Sicredi Confiança e também aos 70 mil associados. Bom dia.
4: Bom dia, Antônio. Bom dia a toda a comunidade regional, todos que nos acompanham aqui na Cidade Canção. E um bom dia especial aos nossos 70 mil associados, né? Mais de 70 mil associados aqui do Rio Grande do Sul e também de Minas Gerais, né? Que são a razão da existência da cooperativa, né? Com eles, se não fosse pela participação dos nossos associados, com certeza a cooperativa não estaria comemorando essa data tão especial para nós, né, Antônio? Os 80 anos de uma história muito bonita, muito bacana, né? Com certeza cooperou com toda a nossa região aí.
2: Pois é, e o Sicredi sempre vem num crescendo, tem como característica, né? Dar uma atenção especial ao agronegócio e às comunidades. Um exemplo é o Fundo Social, que neste ano, Sicredi Confiança vai distribuir 1,6 milhões de reais às entidades.
4: Isso mesmo. A gente, além de ser um elo de desenvolvimento também da comunidade, né, Antônio? De fazer essa intermediação financeira daquele que tem recursos sobrando para aquele que precisa investir na sua empresa, adquirir seu veículo, investir no agronegócio. A cooperativa também tem uma presença muito forte na comunidade. E o Fundo Social, ele já vem há vários anos aí ajudando a desenvolver muito das nossas comunidades, das nossas entidades. E esse ano nós vamos estar repassando para as nossas entidades 1.600.000, né? Então, um belo valor aí que retorna em projetos sociais para a nossa comunidade. Deixo também o recado para aquelas entidades que ainda não cadastraram seu projeto, né? Tem até o dia 8, então, desse mês, agora é dia 8 de maio, então, para cadastrar o seu projeto. Tiver qualquer dúvida, podem nos procurar na agência, né? É importante a gente convoca todas as entidades aí que cadastrem o seu projeto, né? A gente tem um período que depois ele vai para os nossos líderes de núcleo fazer análise e depois ele abre a toda a população, todos os nossos associados, né? Para fazer a votação no projeto que, no seu entender, contempla a maior parte da comunidade.
2: Kleber, e hoje especificamente o aniversário, alguma programação especial nas agências?
4: Sim, Antônio, hoje é uma data muito, muito importante para nós, 80 anos, né? A gente convida todos os nossos associados que eventualmente não tenham nada para fazer hoje no Sicredi, não tenho nenhum pagamento, enfim, mas que venha até o Sicredi. Nós vamos estar hoje recebendo todos, vamos ter um bolo para comemorar essa data tão importante para nós. E além disso, né, Antônio, hoje é uma data importante, porque hoje também é o dia que a cooperativa faz a redistribuição do resultado, né? Então, onde é que é creditado o resultado aos associados de acordo com a sua movimentação. E hoje nós vamos estar, então, retornando aos nossos associados o valor de R$18.476.000, que são redistribuídos de acordo com os negócios que eu fiz com a cooperativa, né? Então, hoje é uma data especial, além do aniversário, então, a data que a cooperativa está fazendo a sua distribuição de resultado aos nossos associados.
2: Olha aí, é a cota social, né?
4: Isso. Cota capital. Isso. Desse valor, Antônio, o valor total que a cooperativa está retornando aos nossos associados, ele é R$22.879.000. Uhum. Desse valor, R$4.402.000 foi creditado em dezembro já, referente ao exercício de 2025, que é o juro ao capital que o associado já tem na cooperativa, né? Aquela capital que eu tenho lá no meu CPF é o valor dos juros, né? Da correção. E R$18.476.000 que vão ser creditados hoje, eles são creditados 50% na cota capital e 50% na conta poupança de cada associado. Ele vai nessa conta, vamos dizer assim, conta poupança, né, na reserva do associado, mas ele fica disponível também para o associado sacar. Eventualmente eu quero comprar alguma coisa, eu tenho curiosidade em saber quanto que é a minha parte, vem até os CRED. Nós temos lá um demonstrativo, uma carta, né? Onde é que ele demonstra como foi a participação do associado nos negócios, né? Esse retorno, ele é de acordo com os negócios que eu faço com a cooperativa. Faço um negócio com a cooperativa, ele gera um resultado e uma parte desse resultado retorna, então, para o nosso associado.
2: Pois é. E o Sicredi, antes Noroeste, agora o Sicredi Confiança, presente também em Minas Gerais e tem perspectiva, metas aí de crescimento considerável, né?
4: Com certeza, né, Antônio? A gente sempre diz que o Sicredi, ele quer continuar crescendo, ele vem numa pujança muito forte, mas ele também quer que a comunidade cresça, né? Falando um pouquinho de Minas Gerais, nós estamos hoje já com 6 agências abertas, né? Esse ano tem previsto no nosso planejamento a abertura de mais 3 agências, né? Então, vai continuar crescendo, cresce aqui no Rio Grande do Sul, também cresce em Minas Gerais, né? Que é uma forma também da gente estar podendo levar o cooperativismo aos outros estados do Brasil.
2: Tá certo. Eu quero cumprimentar você, a todos os 360 colaboradores, aí um grande abraço também ao presidente, o Clériston, né? O vice, o Marcelino Cola, o diretor executivo, Edson Ferreira, essa equipe maravilhosa que fazem do Sicredi esta cooperativa de confiança, como traz do próprio nome. Então, sucesso, vida longa, ainda mais ao Sicredi Confiança, 80 anos hoje.
4: Certeza. Agradecer mais uma vez aos nossos associados, deixar o convite que quem puder comparecer hoje nas nossas agências, né? Vai ter um momento todo especial. Agradecer, Antônio, muito a Rádio Cidade Canção, que é uma grande parceira do Sicredi também. A gente precisa muito dos meios de comunicação para levar as informações e levar aquilo que o Sicredi está fazendo e oportunizando nas nossas comunidades, né? Então, agradecer já de antemão essa parceria de longa data e desejar muito sucesso para vocês também.
2: Tá certo. Obrigado. 8:08, Cidade Canção Notícias. Fica por aqui, acompanha a qualquer momento outras informações aqui na Cidade Canção FM. Já já, o colega Marcos Domanski. Abençoada terça-feira a todos. Bom dia.
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7: Bom dia, estamos chegando por aqui a partir de agora no seu rádio. Eu, Marcão, Marcos Tomansky, para fazer companhia com você até o meio-dia. Sejam todos bem-vindos, bem-vindas à programação. Hoje é dia 5 de maio de 2026.
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7: Mais do que rádio, companhia com você. Coisa boa estar contigo. Começarmos mais um dia. E olha aí, que dia bonito que tá hoje. Totalmente diferente que foi ontem, que começou aí com chuva, né? De tempo aí que ficou com céu encoberto, de cara fechada ontem. Só tarde aí mudou a situação. Depois aí veio um longo período de nuvens, o sol apareceu um pouquinho, mas limpou mesmo no transcorrer da noite para amanhecer hoje. Mas não vai durar não, né? Daqui a pouquinho vou trazer para você a previsão bem certinha aí para você ficar conferindo também. Deixa dar um toque, 19 graus temperatura, bem agradável. Só que hoje sobe, né? Vai lá na casa dos 30 graus, se não passar inclusive dos 30 graus. Ou seja, são mudanças, é uma gangorra, uma montanha russa, sobe e desce. E prepare-se para um calorão nos próximos dias aí, até quinta-feira. E aí depois muda tudo. Aí vem uma frente que vai derrubar as temperaturas. Já mudou um pouquinho a previsão, inclusive. Da instabilidade que mostrava com chuva, possível chuva para sexta-feira, já não mostra mais. Só uma frente com nuvens. A partir da quarta-feira, amanhã mesmo, já começa a ficar encoberto. Mas a chuva que mostrava, atualmente agora, neste horário, na previsão, não está mostrando. Mostra só a queda de temperatura, principalmente de maior intensidade entre domingo e segunda-feira. Bem no Dia das Mães, vai estar congelante. Deixa eu trazer também, hoje, dia 5 de maio, nessa data de hoje, o que se comemora. Hoje é o Dia Mundial da Língua Portuguesa. Hoje é o Dia da Comunicação também. Dia Internacional da Parteira, Dia Mundial da Higienização das Mãos e hoje é também Dia Mundial do Trânsito, certinho? 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Certinho, estamos começando. Separei pra gente começar por aqui duas músicas bem especiais que marcaram época. Como essa daqui, uma versão um pouquinho diferente, um pouquinho remixada. Voyage, Voyage, Desireless. E depois vem Pet Shop Boys.

Petro Boys, que nós ouvimos, e a música Always On My Mind. Antes, começamos com o Desireless e a música Voyage Voyage, versão remix inglesa. Vamos com as manchetes, destaques dos jornais de maior circulação hoje aqui no Rio Grande do Sul e também passando por outros estados de jornais de destaque. No Jornal Zero Hora, destaque hoje na capa: novo desenrola. Brasil tem teto de R$15 mil por pessoa para renegociar dívida. Pois é, então pode ser uma janela de oportunidade para quem realmente está aí com a dívida e tem um saldo lá do FGTS que poderá utilizar, né? Mas também ainda vai ter que ter aquele disciplina para não entrar em novas contas, né? Então tem que ter muita atenção, né? Porque aquele dinheiro que você vai estar usando do desenrola é um dinheiro para quem tem o saldo do FGTS. E se achar que lá é dinheiro que está vindo aí, beleza, vou aproveitar, é dinheiro seu mesmo. Aí tem que ter todo cuidado, né? O certo não seria precisar disso, né? Mas é melhor ficar pagando altos juros. Podem participar interessados com renda até 5 salários mínimos, que é de R$ 8.105. São aceitas pendências com cartão de crédito, cheque especial, crédito pessoal e FIES também entra no desenrola. Aí é bom você ficar atento, né, o que você tem interesse para resolver. Jornal Correio do Povo, destaque: Lula e Trump vão se reunir nesta semana na Casa Branca. É a manchete principal. Não estou pegando as manchetes secundárias e outras também. Tem várias outras pequenas informações, manchetes importantes, mas não estou pegando estas dos jornais. No jornal Folha de São Paulo: dívida renegociada no desenrola terá teto de R$15 mil e até 90% de desconto. O programa permitirá o uso também do FGTS e atenderá trabalhador que ganha até R$8.105. Quem aderir ficará proibido de apostar em bets. Isso na Folha de São Paulo. Deixa eu ver aqui agora no jornal O Estadão de São Paulo. Há 5 meses da eleição, Lula relança desenrola turbinado. Programa contra endividamento mira de empreendedor a estudante. Já no jornal, deixa eu pegar aqui, Estado de Minas. A manchete principal: da decolagem à tragédia em menos de 5 minutos. Viram o que ocorreu ontem lá em BH? Um monomotor que decolou não teve aí força suficiente para levantar voo, acabou batendo num prédio residencial, né? Matou 3 ocupantes da aeronave. Monomotor que partiu da Pampulha atingiu o prédio distante 6 quilômetros, matou 3 ocupantes e causa terror em solo no prédio qual o avião colidiu. Impressionante as imagens que ontem mesmo circularam, deu para ver o momento do impacto. Esses são os destaques principais dos jornais de maior circulação nesta manhã, hoje que nós estamos dia 5 de maio. De 2026. Bom dia. 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

0: De volta aqui na programação, bom dia para você ligado com a gente. Vamos atender um pedido aqui com essa música e mandar para quem está de aniversário hoje. Mandaram aqui oi, quero homenagear hoje o Wilson, que está de aniversário. Dizer a ele que amamos muito ele. Quem está fazendo homenagem é a sua filha, a Tamires, a neta Ana Laura, a sua esposa Ana Cristina, e pedindo a música do Pink Floyd, Another Brick in the Wall. E a gente traz então aqui a do Pink Floyd, especialmente para o Wilson, de aniversário hoje. Deixa eu mandar aqui também ainda uma alusão, ligados aqui com a gente, o Vini. Bom dia, Vini, lá no bairro Coab. Tudo certinho, Vini? Obrigado pela companhia sempre aqui com a 102.3. Mandou até um áudio, não é, Vini?
1: Bom dia, que é o Vini no bairro Coab. Olha, muito carinho de aniversário, hoje eu tô de aniversário.
0: Opa, parabéns.
1: Parabéns pra você, essa data querida. Muita felicidade, música de aniversário, hoje é aniversário, bom dia, que é o Vini do Bairro Coab.
0: Parabéns, Vini, pra você também, muitos anos de vida, muitas felicidades. Oi, Vanir, com seu chimarrãozinho também, bom dia.

A versão completa que nós ouvimos foi do Pink Floyd, Another Brick in the Wall, aqui na programação da sua 102. Pediu para o aniversariante, o Wilson, a família oferecendo para ele. Deixa eu mandar aqui uma alusão, pessoal lá em Criciúma, também ligados com a gente, a Ivani. Oi, Ivani, bom dia, tudo certo? Das Hortaliças Verde Vida. Bom trabalho, obrigado pela companhia aqui com a Rádio Cidade de Canção FM também. Você que está na manhã com a gente aqui. 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
5: Muito bem, estamos de volta. 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Tiaguinho.

Olha, somente aqui no Rio Grande do Sul poderão participar do Desenrola em torno de 4 milhões e 100 mil pessoas. Né? O mapa da inadimplência de pessoas conforme do Serasa, que estão negativadas. Há mais de 4,1 milhões de pessoas com o nome negativado, ou 46,47% da população adulta, aqui em números do Rio Grande do Sul. Isso é muita gente, né? Em comparação à leitura anterior, houve um aumento de endividados de 2,41 pontos percentuais de inadimplentes. Junto a esses consumidores, devem, todos eles juntos, devem 31,9 bilhões de reais, né? Que estão em atraso, negativos. Sendo 27,32% desses débitos relacionados a bancos e cartões de crédito. Considerando-se que a população que ganha mais de cinco salários mínimos, é de pouco mais de 7% do total, a grande maioria desses inadimplentes poderá aproveitar a renegociação do Desenrola. Então aí ser uma oportunidade, né, para saber aí como você poderá fazer. Sabe aquela dívida que você tem? Aí você que está negativado no Serasa, aí você pode procurar e ver a respeito qual é o procedimento que você pode fazer para negociar, né, e diminuir, né, o valor que você deve. Tem descontos, formas de pagamento, quais são, aí tem que negociar, ver nos pontos de negociação onde você está com a dívida. 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Agora em ponto 9 horas, vamos em intervalinho e já voltamos.

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10: A sua companhia com música e informação no seu dia a dia, vários assuntos. Hoje nós vamos falar sobre declaração de imposto de renda, depois das 10 da manhã. Aí vamos ter uma importante informação a respeito, não é? Então fique atento com a representante do CRC, RS, a Lourinês Casagrande, que vai falar conosco aqui. Vamos transmitir também, a gente está organizando para transmitir pelo Face, né, para que você também possa lá assistir ou mesmo que não puder ouvir no rádio, perdeu alguma informação, depois você pode consumir a informação lá também, que vai ficar disponibilizada. E aí a gente traz essa também, essa opção. É o que nós pretendemos fazer também para transmitir via Facebook esta entrevista com a Lourinês, falando sobre a questão também ainda das declarações e o que você pode destinar na declaração agora para entidades locais, evitando com que esse valor que você automaticamente é obrigatório, você precisa declarar, mas um percentual disso você pode destinar a, por exemplo, a PAI, Lar dos Idosos, entre outros aqui, e ela vai trazer essas informações para você também fazer esse procedimento. Se você não fez a sua declaração ainda, como você poderá fazer? E uma informação importante, é dinheiro que não vai lá para o governo federal, vai ficar aqui, né, e ajudando as entidades. E se cada um fizer isso, mesmo de outras cidades também, poderão também adotar alguns procedimentos semelhantes com as informações que ela vai trazer aqui, que é importante, tá bom? É dinheiro que fica aqui, no município, circula aqui. Olha só, a operação da Polícia Federal mira esquema de corrupção na educação lá do Rio de Janeiro. Tanto que um deputado foi preso. O deputado estadual Thiago Rangel, do partido do Avante, foi preso hoje, terça-feira, no âmbito da quarta fase da operação Unha e Carne, deflagrada pela Polícia Federal. Essa operação investiga uma organização criminosa envolvida em um esquema de fraudes em compras públicas e na contratação de serviços, como de obras e reforma, na Secretaria Estadual de Educação, lá do Rio de Janeiro. A investigação da Polícia Federal aponta um suposto direcionamento de contratos em escolas estaduais para empresas ligadas ao grupo investigado. E nesse grupo investigado tem políticos por trás, né? É tipo aquela coisa casada, ó, eu vou mandar o recurso, mas vai ter que ser feito o contrato para fazer esse, para essa compra, para essa reforma, com tal empresa. E aí, ou seja, o político é beneficiado junto nesse esquema aí. É mais ou menos assim que funciona. Ao todo, a Polícia Federal cumpre 7 mandados de prisão e 23 de busca e apreensão na capital carioca. E também em cidades do interior do Rio de Janeiro, como Campos dos Goitacazes, Miracema e Bom Jesus do Itapuana. As ordens foram expedidas pelo Supremo Tribunal Federal. A operação faz parte da Força-Tarefa Missão Redentor 2, criada para reforçar a atuação da Polícia Federal no combate a grupos criminosos no estado, com foco em cortar o financiamento dessas organizações e suas ligações com os agentes públicos. Muito bem. 102 FM, 9:08. 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

0: Believe. Não parem de acreditar. Logo mais nós vamos ter também as informações do plantão policial. Traficante é preso com cocaína e também maconha. Isso foi em Santiago, aqui no Rio Grande do Sul. E polícia, aqui em 3 de maio, prendeu mulher por tráfico de drogas. Também informações com o repórter Antônio de Oliveira aqui com a gente. 102 FM, Rádio Cidade. 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Depois a doutora Joelma Pratzstein traz a informação pra gente aqui na manhã. 102 FM, nota de falecimento. A filha Aline Rodrigues e irmãos Tereza, Roque, Valdemar, Antônio e Miguel comunicam o falecimento de João dos Santos Rodrigues, 62 anos, mais conhecido por Dico, ocorrido hoje, na madrugada, às 2 horas da manhã, no Hospital São Vicente de Paulo. O corpo está sendo velado na sala mortuária de Alegria. Atos de encomendação dar-se-ão hoje às 13 horas, com celebração e posterior sepultamento no cemitério de Esquina Grápia Alegria. Comunicamos o falecimento de João dos Santos Rodrigues, mais conhecido por Dico, 62 anos, hoje ocorrido. 102 FM.
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0: E vamos à leitura do livro Café com Deus Pai. Página de hoje, dia 5 de maio, que é terça-feira. O trecho bíblico ao qual o autor faz a sua reflexão do dia está em Provérbios 16, versículo 9, que diz: no coração, o homem planeja o seu caminho, mas o Senhor determina os seus passos. Sabe aquele momento da vida em que tudo parece se encaixar? Houve um tempo em que Michele e eu nos sentíamos assim. Estávamos como quem sonha. Tínhamos acabado de construir a casa dos sonhos, após um longo processo. Éramos bem-sucedidos em nossa profissão. Tínhamos um filho de 3 anos, feliz e saudável. Estávamos cercados pelo cuidado de familiares e amigos. Um dia, porém, Deus falou conosco e nos chamou para sua obra. Seguimos o chamado de Deus e tomamos a difícil decisão de renunciar à proximidade com familiares, aos cargos e até a tão sonhada casa para ir aonde Deus Pai nos ordenou. Saímos de Itajaí, em Santa Catarina, e nos mudamos para Presidente Prudente, interior de São Paulo. Começamos a pastorear em uma igreja com 25 membros, em um bairro muito humilde. Apesar de ter sido um tempo desafiador, vimos a provisão e o cuidado de Deus em cada detalhe e a todo tempo. Abdicamos de muitas coisas para viver o que Deus havia preparado para nós naquele lugar, para dedicar nosso tempo ao próximo, para abraçar, pregar o evangelho, servir e amar. E cada segundo valeu a pena. Há momentos na vida em que Deus vai mostrar, instruir ou apontar outro caminho em que você terá de fazer algumas renúncias para então obedecer-lhe. O fato é que Deus sempre sabe o que é melhor para cada um de nós. Por mais que não compreendamos naquele primeiro momento, com o passar do tempo as coisas começam a fazer sentido. Como um quebra-cabeça ou como um quebra-cabeças, onde as peças se encaixam ao final. Foi exatamente isso que eu vivi, pois não estaria vivendo o que estou vivendo hoje se não tivesse passado pelo caminho que Deus me mostrou. O que Deus está lhe mostrando? O que Ele está pedindo para você? Quais as renúncias são necessárias para que você aceite o pedido dEle? Pense nisso. É tempo de confiar e seguir a direção do Pai. E a frase do autor para o dia é: obedecer à voz de Deus sempre será a melhor escolha.
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O teu pai Zico, a mamãe Aélia de Vargas, lá de Inhacorá, ligadinhos com a gente, a todos em Inhacorá. Nosso muito obrigado pela companhia e pelo carinho da audiência de vocês aí também em Inhacorá. Pessoal também de Alegria, Chia Peta, que acompanha a Cidade Canção, Santo Augusto, pessoal de Campo Novo, Coronel Bicaque e outras localidades pela região, aí Três Passos. Também obrigado pela companhia, Humaitá, Criciúmal, Sede Nova, Bom Progresso, essa ampla região celeiro que acompanha a Rádio Cidade Canção FM também, bom dia. E para a banda de cá, Santa Rosa, inclusive, uma das maiores feiras multissetoriais do Brasil está acontecendo, a Fena Soja, que ampliou bastante, trazendo muitas inovações, inclusive, se você não foi ainda nessa edição, não há cobrança de ingresso. 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Parabéns aos organizadores, né, pelo grandioso evento que está transcorrendo, que vai até o próximo domingo, dia 10, em Santa Rosa. 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

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Eu tava ainda com a clínica imagem aqui em mente. Deixa eu mandar aqui um alôzão também. Estão com a gente o Arnaldo e a Ivete. Bom dia. Obrigado pela companhia. Bom dia, Marcos. Bom dia. Hoje temos uma pessoa muito especial comemorando o aniversário, que é o Bida. Opa, é o Anderson, o Bida. Tá na oficina lá e acompanhando? Toca uma música do Dire Straits pra ele? Claro que sim. Com muito amor e carinho pro Bida, das filhas da Ana Clara e também da Maria, e especialmente também da esposa Kátia, mandando pro Bida toda a felicidade do mundo. Parabéns, muitas felicidades. Deixa eu achar aqui Dire Straits então, pra rodar em seguidinha. Eu tinha uma outra preparada aqui, mas já deixa eu aproveitar e trazer o som do Dire Straits. Tem o Walk of Life, Money for Nothing, Sultans of Swing. Acho que vou pegar essa do Sultans of Swing. Tem tantas outras, né? Mas essa daqui também é uma das músicas icônicas da banda Dire Straits.

0: ouvimos aí o som que foi do Dire Straits, Sultans of Swing. O aniversariante, o Bida. Deixa eu mandar aqui uma alusão à dona Uda Trag. Obrigado pela companhia com a gente. Deixa eu fazer agora, lembrar, a doutora Joelma Prats Stein, falando sobre hoje Pilates Clínico. Toda terça-feira tem quadro com a doutora Joelma, da Clínica de Fisioterapia São Rafael. E ela traz um tema na área de fisioterapia. E hoje ela vai falar sobre o Pilates Clínico. Doutora Joelma, bom dia.
1: Bom dia, Marcos. 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
0: 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Já vou trazer o plantão policial aqui na programação, já o Silon. 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Então fique ligado aqui com a gente. 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
0: 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Agora 9h47.
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0: Muito bem, estamos de volta aqui na programação. 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
0: Vamos de música aqui na programação. Daqui a pouquinho eu trago o plantão policial com o repórter Antônio de Oliveira. Quem chega agora aqui é Nando Reis. Deixa eu avançar que não tá querendo ir. Nando Reis e Ana Canhas.

0: Fernando Reis e Ana Canhas, pra você, Guardei o Amor. Foi que nós ouvimos. Amanhã, Cidade, o programa, a apresentação é minha, Marcos Tomansky, com você aqui na programação. Obrigado pela sua audiência, onde quer que você esteja ligadinho com a Rádio Cidade. 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Eu vou trazer as informações da área da segurança com o plantão policial Antônio de Oliveira. E as informações são: traficante é preso com cocaína e maconha, foi em Santiago. E a polícia também prendeu uma mulher por tráfico aqui em 3 de maio, tráfico de drogas. Antônio, bom dia.
1: Bom dia. Plantão policial na manhã desta terça-feira. 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E na madrugada desta terça-feira, hoje, a Polícia Rodoviária Federal prendeu na BR-287, em Santiago, um homem de 46 anos que transportava quase 3 quilos de drogas. O suspeito, que dirigia um veículo Ford Focus, se deslocava de Santa Maria em direção a Santiago. Durante a fiscalização, os agentes encontraram, escondidos no encosto do banco traseiro, um pacote com 100 gramas de cocaína e uma pequena porção de maconha. No bagageiro, escondidos no forro lateral do compartimento, foram localizados outros 3 tijolos de maconha, que totalizaram 2,6 quilos de maconha. O homem foi preso e encaminhado para a polícia judiciária com o veículo e 2 telefones. 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Uma ação conjunta entre a Polícia Civil e a Brigada Militar, realizada na manhã desta segunda-feira, resultou na prisão em flagrante de uma mulher de 28 anos identificada pelas iniciais VS em 3 de maio. A suspeita reside no bairro Medianeira e já possui antecedentes criminais e vinha sendo monitorada pelas autoridades devido à sua atuação recorrente no tráfico de entorpecentes. A prisão ocorreu no momento em que a investigada comercializava 3 porções de cocaína para um usuário. Durante a abordagem e buscas subsequentes, os policiais localizaram outras 17 buchas de cocaína escondidas na estrutura de uma bicicleta. Conforme a polícia, a investigada já foi presa diversas vezes por tráfico de entorpecentes. Ela estava sendo monitorada por tornozeleira eletrônica. Após os trâmites legais na delegacia de polícia, a mulher foi encaminhada ao presídio estadual de Santa Rosa, onde permanecerá à disposição da justiça. Com informações do plantão policial, Antônio de Oliveira.
0: Ok, obrigado, Antônio, pelas informações aqui pra gente na manhã. Tava olhando aqui o conflito no Oriente Médio entre Irã, Teerã, né? Israel e Estados Unidos. Parece que, na prática, a pausa não está acontecendo, pois o Ministério da Defesa dos Emirados Árabes Unidos informou que foram interceptados 3 mísseis que foram lançados pelo Irã, com um quarto, inclusive, míssil que caiu no mar. E aí a questão é, teria então Teerã, né, a sede lá do Irã, decidido reiniciar a guerra? Pelo jeito, esse conflito está muito longe ainda de chegar a uma solução. 102 FM, com você agora, 10h15.
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3: Muito bem, vamos à cotação agrícola de hoje conforme a Tarumã. Preço da soja, R$115. O trigo, R$63. E o milho, R$57. Essa é a cotação, repetindo. Preços de hoje, soja, R$115. Trigo, R$63. Milho, R$57.
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3: Ok, puxei a música errada, a trilha errada aqui. É um piscar de olho, já foi, né? Dá uma olhadinha e já foi a trilha errada. Coloquei do Clube da Música. Deixa eu voltar com a trilha aqui. O Ronald, parceiro da gente, todo domingo à noite tem o Clube da Música. 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Daqui a pouquinho eu vou conversar com a Marinês Casagrande falando sobre declaração, imposto de renda, e que você que vai fazer a sua também.

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1: Muito bem, vamos com a previsão do tempo que indica a meteorologia para os próximos dias. Hoje o dia aí lindo, ensolarado. A curiosidade é que, em comparação que nós estávamos nos últimos dias, a elevação de temperatura vai fazer um verão, com temperatura chegando a 30 ou até ultrapassando os 30 graus entre hoje e amanhã, quinta-feira. Outra situação um pouquinho diferente é que mostra que amanhã, quarta-feira e quinta-feira, o dia já pode amanhecer com céu encoberto com cara de chuva, tá? Tanto na quarta quanto na quinta-feira. Outra curiosidade é que vai ter alternância entre sol e nuvens, mas não tem previsão de chuva. Antes mostrava uma chuva na sexta-feira, não mostra mais. Mostra com essa frente que vem aí a partir de amanhã, de muitas nuvens, lá na sexta-feira vai começar a cair a temperatura, vai começar, vai ter mínima de 7, provavelmente na noite lá já de sexta-feira. E sábado também, aí já o frio de 7 graus, máxima de 17 e o friozão mesmo de trincar ponta de orelha. No domingo, 4 graus de mínima, tem geada vindo por aí então, né? Dependendo da situação, pode dar geada. 4 já é para formação, o congelamento na superfície. E máxima de 15 graus, domingo vai ser gelado, então prepara o vinho, a lareira, o fogão, a lenha. A segunda-feira também, para começar a semana trabalhando, vai ser frio de 5 graus na segunda-feira, semana que vem. Máxima de 17, gelado também. E na terça-feira ainda frio, 7 graus, máxima de 21. Aí na semana que vem, quarta-feira, ainda com temperaturas só que não tão baixas, chega uma frente trazendo possível instabilidade a partir da quarta-feira de semana que vem, com temperaturas em mínima 11, máxima de 23 graus.
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0: Muito bem, estamos de volta e quando eu recebo convidados no estúdio para um bate-papo para a gente conversar sobre algum assunto. E a minha convidada hoje é a Lorinês Casagrande. Ela é, inclusive, a presidente do Conselho Regional de Contabilidade do Rio Grande do Sul, cargo a qual ela assumiu recentemente, eleita em março. Até a gente conversava aqui internamente rapidinho sobre isso. O objetivo da visita da Lorinês são informações a respeito da declaração do imposto de renda, mas você pode deixar declarar o imposto de renda, você vai ter que declarar, tem gente que está em processo de declaração, mas deixar parte deste dinheiro aqui tem um potencial para entidades locais, algumas e muito poucas pessoas, inclusive eu faço isso quando faço declaração do imposto de renda, com o meu contador eu digo, olha, eu quero destinar para a entidade local, qual é o percentual? Aí ele já, você quer destinar? Sim, um percentual. E sobre isso, você sabia que você não precisa mandar o dinheiro todo para Brasília? Pelo menos um percentual e muito grande na soma de pessoas. E eu estou falando não só 3 de maio, mas da região. A Lorinês Casagrande vai trazer como é possível fazer a doação através do imposto de renda. Lorinês, bom dia, um prazer recebê-la.
1: Bom dia Marcos, bom dia aos ouvintes da rádio, né? Nós trouxemos hoje um assunto tão importante, né? Que o dinheiro está na mesa, nesse momento, que é o momento de fazer a declaração do imposto de renda, né? Então, o que a gente vem trazer como possibilidade, sem prejuízo ao contribuinte, ele pode, ao invés de pagar o imposto de renda ou receber a menor, pode ajudar numa ação de solidariedade à comunidade de 3 de maio ou à comunidade que você pertence, seja na região ou seja em qualquer município que você resida, né? Como funciona isso, Marcos? Da seguinte forma, se você faz uma declaração do imposto de renda, que é a chamada declaração completa, não a simplificada, em que você utiliza a receita e as despesas para diminuir o seu imposto de renda, nesta possibilidade ou nesse modelo de declaração do imposto de renda, você pode fazer a sua doação. Até 6% do imposto devido pode ficar ajudando a comunidade, né? Então, o que a gente traz aqui hoje? Como estamos em plena declaração do imposto de renda, nós trazemos para lembrar esta possibilidade de deixar e ajudar as nossas entidades, né? Aqui através do pagamento de imposto de renda, né? Então, ao invés de você repassar para o governo a questão do seu imposto, você pode deixar parte para ajudar a comunidade.
0: Esse quem percentual.
1: Quem poderá ser utilizado? A criança e adolescente e também os idosos, que são os fundos que tem no nosso município, que estão cadastrados para receber essa doação. Então, quando você estiver fazendo a doação, ainda é tempo de você fazer a sua doação.
0: Está fazendo a declaração, você pode fazer a opção de doar, digamos, um percentual para a entidade.
1: Exatamente.
0: Que está dentro do valor que teria que pagar, no montante total, mas um percentual destina-se a uma entidade.
1: A uma entidade.
0: Através de uma guia separada que ele gera para pagamento.
1: No final de maio.
0: No final de maio.
1: Antigamente, essas doações só podiam ser feitas durante o ano. Faz alguns anos para cá que tem essa possibilidade no momento da declaração. Uhum. Porque antes você não sabia quanto você poderia doar. Agora não. No momento que estiver fazendo a sua declaração, já vai aparecer o valor que é possível doar. Então, o que eu digo para todas as pessoas que estão nessa possibilidade de doação? Converse com o seu contador. Procure o seu contador para ver se você está podendo fazer essa doação. Ele faz muita diferença para a nossa comunidade. Só para ter uma ideia, Marcos,
0: sim.
1: 3 de maio, vamos falar 3 de maio e temos os números de todos os municípios aqui.
0: E antes você mostrou um número que me impactou, visualmente me impactou, da possibilidade de quantas pessoas que fazem declaração poderiam destinar. E quantas estão realmente fazendo ou fizeram nas edições anteriores. E o quanto de dinheiro que deixa de ficar aqui para a entidade, diretamente na conta da entidade.
1: Exatamente. Olha só, 3 de maio tem uma possibilidade de 2.173 pessoas fazer a doação.
0: 2.173. E quantas fazem?
1: 76. Então, temos aqui 2.100 pessoas. E em valores é ainda mais interessante. Porque nós temos uma possibilidade de mais de R$1 milhão podendo ficar em formato de doação. E hoje está ficando só 71 mil através dessas 76 pessoas.
0: E eu chamo a atenção das pessoas que esse 1 milhão e quanto, mais ou menos?
1: 1.188 milhão.
0: 1.180 milhão, que aí cai. Você faz a declaração, você faz a opção de doar tanto para Lar dos Idosos ou também para a PAI, que são as entidades aqui, no caso, em 3 de maio. Aí na sua cidade também tem entidades que estão credenciadas, cadastradas. Isso serve para todos os contribuintes no Brasil inteiro. E você pode fazer esse gesto e ação. O seu contador, ele vai saber se tem alguém que ele pode doar na cidade.
1: Se você está em condições de doar, se você está fazendo a declaração no formato da completa, ele vai saber como te orientar a fazer essa doação.
0: De qual caminho a ser seguido.
1: Qual caminho a ser seguido. Aquelas pessoas que fazem a sua declaração sozinhas, né? Mesmo. Nós vamos deixar
0: vou aproveitar aqui aos ouvintes da rádio, mas dizer que nós estamos transmitindo para as redes sociais. No caso Facebook, as pessoas poderão consumir essa informação em outro momento mais completa. E lá no Face nós vamos ter um link que vai levar a essa apostila para quem faz a sua própria declaração. Quais são os passos a seguir?
1: Exatamente, o passo a passo, como você pode fazer a sua doação. E o que é importante, Marcos, dizer assim, não tem prejuízo nenhum ao contribuinte. Se ele iria pagar, ele vai pagar menos no exato valor que ele doou. Se a pessoa tem a receber, eu vou receber a mais exatamente o valor que eu doei. Então, para o contribuinte, não tem prejuízo algum. Ele só está, ao invés de mandar todo o valor para o governo ou deixar lá, ele está trazendo um pouco para a nossa comunidade.
0: Vamos supor aqui, se a pessoa vou pegar um número redondo, né? R$1.000, eu tenho um saldo que eu devo pagar de R$1.000 no imposto. Você vai pagar os R$1.000, só que desses R$1.000, um percentual, até 6%, digamos 2% a 6%, dependendo da situação. 6%. 6%. 6% vai gerar uma guia separada e que vai destinar à entidade.
1: Exatamente.
0: Ele vai depositar até o final do mês de maio. O restante, a soma dos outros que você vai pagar e como você vai parcelar ou pagar integralmente numa única vez, a soma das duas formas vai somar R$1.000.
1: Exatamente.
0: Então não
1: Exatamente.
0: Tem nenhum valor.
1: Nenhum prejuízo.
0: Só que o grande benefício é que esse 6%, que é um valor pequeno, acaba ficando na entidade. Aí eu chamo a atenção, porque a entidade daí tem esse recurso. A entidade consome produtos no comércio local. E ela tem esse dinheiro em caixa, que vai comprar no mercado, vai comprar na farmácia, vai comprar em lojas, dinheiro que vai circular aqui e não precisa esperar vir lá de um recurso por emenda parlamentar
1: de através de outras formas, exato. E eu digo, o que eu ressalto sempre nas nossas conversas, é um ato grandioso de solidariedade, né? Então, além do ato de doar, o ato de solidariedade de doar, você também ajuda o comércio de 3 de maio, deixando o dinheiro aqui em 3 de maio ou na comunidade em que você reside. Outro fato
0: não
1: importantíssimo.
0: Pode ser de outro, por exemplo, pessoas de outro município, onde pode. Não tem, por exemplo, eu sou de Alegria, eu preciso fazer, vou falar com o meu contador, mas em Alegria eu tenho, por exemplo, eu vou usar aqui, eu gosto dessas comparações, metáforas. Eu tenho um familiar meu, mãe ou pai, que está no Lar dos Idosos em 3 de maio e eu gostaria de contribuir para o lar. Pode. Tem que ser no
1: Não
0: domicílio.
1: Precisa ser no município.
0: Ok.
1: Pode ser para outros municípios. E o que eu faria, o que eu queria colocar aqui era um fato importante, em que desses 76 e 71 mil que foram doados no ano passado, através das declarações, as nossas entidades, de fato, receberam 90. Porque dos outros municípios fizeram doação para o município de 3 de maio.
0: Que já tinha informação, ou através pelo próprio contador que disse, olha,
1: você não tem aqui, mas pode doar para lá.
0: Fica também essa, digamos, dica aos profissionais de contabilidade que vão fazer e assessoria, sugerir que a pessoa possa fazer essa opção.
1: Do outro. Nas enchentes, por exemplo, muitas pessoas optaram em doar para os municípios que estavam com problema de enchentes. Para as entidades daquele município. Não é para o município. É para as entidades.
0: Não é dinheiro que cai em prefeitura, não é dinheiro que cai em setor público político. Ele cai num setor que é inscrito para receber e presta assistência.
1: No fundo, a CNPJ do fundo, diretamente. Ela não vai ter uma outra destinação. É exatamente para ajudar aquela entidade em que você está destinando. Isso é importantíssimo, né?
0: Marinês, para quem já declarou, fez declaração, não tem mais opção, né? Tem gente que já está no processo ou ainda pode fazer essa...
1: Poderia ratificar, mas eu digo, fica a dica para o próximo ano.
0: Para o próximo ano, porque todo ano vai ser
1: assim. Todos os anos vai ser assim. E quanto mais, você não faz, você não está na condição, mas tu tem o teu colega, o teu vizinho, o teu amigo que poderia doar, faça essa divulgação. É importante, porque, como dissemos, é mais valor circulando na nossa comunidade.
0: E uma pergunta simples que você faz para o seu contador. No momento que você vai fazer a declaração, eu posso doar o percentual para uma entidade e aí o contador vai lhe trazer a informação para lhe assessorar. Se você vai fazer a sua autodeclaração, então procure assessoria talhez de alguém que vai lhe auxiliar, lhe dar as informações, onde Exatamente. É que eu vou, qual é a aba, onde é que eu faço isso, como é que eu faço isso. O único detalhe é que a pessoa vai gerar uma guia separada que tem o prazo final até... O dia 31.
1: 29 de maio. Quem fizer a declaração por conta, ele já vai entender que na aba tem doações diretamente no momento da declaração. Aí, naquela aba, ele vai ter todas as informações, quanto ele pode doar, já vai vir o valor, e a quem destinar, a que município. Ele é autoexplicativo, bem tranquilo. Mas deixamos o manual aqui, então, nas nossas publicações, para que quem quiser possa buscar essa informação tão importante, que eu entendo, para nós.
0: Muito bem, com o dinheiro que fica nas entidades locais.
1: Exato.
0: Lorinês, quero agradecer a sua disponibilidade de vir aos estúdios da rádio e trazer essa informação que vai também juntar recursos que ficam na comunidade ou nas comunidades a quais estão ouvindo ou irão também nos acompanhar dentro do prazo para fazer neste ano ou na próxima também edição do Imposto de Renda.
1: Exatamente. Como representante do Conselho de Contabilidade do Estado do Rio Grande do Sul, quero dizer que estamos todos mobilizados para buscar esses recursos. Então, o Conselho de Contabilidade, junto com os contadores são a peça fundamental nesse momento, meus colegas contadores, de a gente fazer essa campanha ser um grande sucesso.
0: Que maravilha.
1: Muito obrigada.
0: Parabéns e obrigado. Nós conversamos com Lorinês Casagrande, que é a presidente do Conselho, que é representante, na verdade, do Conselho Regional de Contabilidade. 102 e 3, vamos ao nosso intervalo e voltamos logo em seguida.

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manhã bem movimentada, com várias informações para você. Muitas vezes fica até, digamos assim, a hora fica curtinha, mas tá tudo bem, né? 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

0: Pois é, nós ouvimos Creedence, Up Around the Bend. 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A gente vai a um intervalinho, daqui a pouquinho a gente retorna e eu vou lembrando que hoje o Sicredi está comemorando seu aniversário de 80 anos e tem uma ação que está ocorrendo nas agências do Sicredi Confiança, nos seus 12 municípios de ação. 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
0: Muito bem, tá movimentado aqui, bastante recadinho que a gente tem recebido da São José Store. 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Quem mandou um recado pra gente também aqui? Bom dia, Marcos, tudo bem? Estava preenchendo a minha declaração de ajuste e já fiz a doação do IR, Imposto de Renda, pessoa física. Bem fácil de fazer. Ô, menino, que beleza, olha só, uma pessoa conseguiu, ela mesmo, que elas fazem, tem pessoas que fazem mesmo, né? E me diz o seguinte aqui, ó, não sabia que tinha essa opção no aplicativo. Obrigado por trazer esses assuntos para nós. Gente, eu acredito, eu depois de passar esse período, vou buscar com a Lorineza a informação de qual é o volume de pessoas também a mais que ficaram sabendo e que fizeram a opção de fazer essa doação. Obrigado, Jaime. Fez aí, ouviu a entrevista, ficou sabendo e já realizou isso. Parabéns. É um dinheiro que vai ficar aqui e não vai lá para Brasília, né? Lá para. Sabe como é quando acontece lá, né? Não precisamos nem conversar sobre isso, né? Então é melhor deixar pelo menos um percentual aqui. E a gente tem esse poder na mão aí, né? E aí, fazendo uma taxada de melado, né? O tacho tá cheio. Da guarapa, ou alguns chamam de garapa, que é o caldo de cana para fazer o melado, né? Tá lá em Consolata, né? O Ayrton Guetemps, ligadinho com a gente. Bom trabalho aí, certinho? Obrigado pela companhia. Alguém mandou antes aqui sobre um vazamento de água, aí, né? Que para avisar a Corsan, né? Que tem um vazamento de água na rua Augusto Rutzen, vazamento, né, que já, inclusive, está de mais tempo, mas até agora o pessoal não fez o conserto. Para fazer o conserto, pessoal, a companhia precisa ser comunicada, né? 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Simples assim. Porque senão, se você manda aqui pra gente, pra rádio, olha, tem um vazamento aqui. Nós temos que pegar o 0800 da Corsã e saber contigo o nome da rua, o número, para poder mandar. 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Olha, aqui na rua tal, em frente ao número ou um número aproximado do prédio, da residência, diz lá, e a Corsã já vai se programar para fazer esse conserto, repassando aos trabalhadores. 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Agora 11 horas e 14, som de John Mellencamp e Kay West Intermezzo. I saw you first. Bom dia!

I Saw You First com John Mellencamp. Baita som, que arranjo de música. Pra quem curte esse tipo de som aí, bacana. Bom dia, Marcos. Poderia falar aí para o pessoal da Corsã, os buracos que eles abriram lá no bairro Santa Maria. Está uma vergonha. Tá ruim de passar por lá, que tem que arrumar. Só que não querem... Como é que é? Não que queiram somente o dinheiro do povo. Mandou aqui, o ouvinte mandou pra gente aqui. Ok, coloquei aqui. Então, para o trabalho de abertura de buracos que fazem para conserto de água, depois fica lá esta situação de conserto, a queixa do ouvinte. Eu concordo também com o ouvinte de muitos consertos demorados e muitos mal feitos também. Porque eu sou cidadão, sou contribuinte e eu tenho pavor de ver quando abre um buraco, seja no calçamento, seja no asfalto, e depois é feito um serviço mal feito, né? Aí não dá, porque é dinheiro que está indo pro lixo de algo que nós tínhamos lá, uma cidade bonita, embelezada e outros mais. Depende também desses prestadores de serviço, de todo um âmbito geral, que estão na responsabilidade disto. Quando a Corsã realiza, ela tem a responsabilidade de fazer, né? Quando a prefeitura, que tem outros também comprometimentos, também precisa realizar devidamente, mas dando aí o devido à responsabilização a cada um, tá? Tá certo? Valeu então. 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

0: 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É necessário falar, mesmo que seja ruim de comentar a respeito do assunto, mas é algo natural. 11:26.
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0: Essa que nós ouvimos foi do Humberto Gessinger, que era do Engenheiros do Havaí, o vocalista da música Sua Graça. 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

0: Olha, atenção, foi encontrado um óculos de grau ali pertinho, em frente ao mercado, mercadinho do bairro Sol Nascente, tá bom? Ali no mercado, bairro Sol Nascente. Quem foi lá, ou passou por lá, a Mircea encontrou um óculos lá e trouxe até a Rádio Cidade Canção. Então, atenção, bairro Sol Nascente, alguém que perdeu um óculos, tá aqui junto à Rádio Cidade Canção. Armação, um óculos de grau. E a Mircea disse, sorte que estava aí caído perto do poste, onde nenhum carro acabou passando por cima. Olha, já já a gente vai fazer aqui lançamento de uma promoção com o Zeneto e Cristiano, que é um dos shows que vai estar acontecendo na Fena Soja, né? Então fique ligadinho, já já o Carlos Giovanni está aqui no estúdio para trazer essa informação. 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Deixa eu mandar aqui os parabéns. Feliz aniversário para o Silvano. Alô, Silvano! Lá de Independência, o Silvano Miller. Né, com carinho, tá recebendo os parabéns dos filhos Cauã e Sofia e, claro, carinhosamente, com muito amor e carinho, da esposa Fernanda. Parabéns, então, ao Silvano pelo seu aniversário hoje. Bom, seguinte, mais cedo não deu tempo de falar. Talvez a pessoa esteja ouvindo. Uma pessoa mandou ontem para a rádio e foram apagadas as mensagens. Um dia para o outro é apagado. Aí não ficou a informação. Uma pessoa pediu, Marcos, divulga aí caso alguém tenha hamster para vender. E hoje, uma pessoa que tem hamster para vender mandou recado, dizendo, olha, eu tenho, me passa o telefone da pessoa que ontem mandou o recado e aí nós não tínhamos mais, né? Porque a gente limpa a nossa caixa de mensagens normalmente de um dia para o outro. Essa mensagem não ficou salva, então você que pediu ontem, né, querendo comprar hamster, tem uma pessoa que mandou recado que tem e queria o seu contato. Então o que você faz? Manda um recadinho para a rádio. Oi, oi, diz assim, sou eu queria comprar, e aí eu já vou ter o seu contato para poder passar para a pessoa. Certinho? Manda um WhatsApp aqui para a rádio, né, dizendo que é você. Ou manda aqui no tradicional que você tem, ou na recepção da rádio, da secretária, que é o 3535-1211. Oi, sobre o óculos, é da minha filha, ela pega amanhã cedo, ó. Tá bom, então, valeu, certinho, combinado, tá aqui na recepção da rádio, é só ela vir buscar aqui, o óculos foi encontrado. Deixa eu mandar aqui um alusão também. Oi, Gene Cassol, não deu tempo, olha, amanhã foi tão corrida que não deu tempo pra falar. Tem um cara, que é meu compadre, inclusive, que tá de aniversário hoje. Você conheceu ele, né?
1: É.
0: Marquinhos Cassol.
1: O Marcos Cassol, então.
0: Meu xará, inclusive.
1: Uh-huh. O cara que comandava o Flash Cidade, né? As velhinhas da cidade ali no início da tarde, né? Toda a tarde da Cidade Canção era com ele da 1 às 5, lembra, Marcos?
0: Cara, foram 14 anos que ele esteve aqui junto com a gente, né? Hoje ele se encontra lá em Indaiatuba, né? Tá lá no estado de São Paulo. Recentemente, inclusive, vejo, ele viaja pela John Deere, indo nas feiras, em todos os lugares. Estava na AgriShow agora recentemente. Enfim, é um dos grandes nomes também do setor de negócios do negócio da indústria metal-mecânica de produção de máquinas agrícolas. Entende tudo, marca John Deere, né? Então, esse nosso compadre, meu compadre, Marcos Rodrigo, então, recebe os parabéns, felicidades, especialmente quem tá mandando aqui também, a mamãe, a Jenny Cassol, cheia de saudade, né? O filhão tá lá longe, neto também, sabia que até uma banda ele tem agora, né? Toca batera, sigo ele lá. Ele, o filhão, também trocando, vai fazer um festão. Me convidou, inclusive, para ir lá. Só que, infelizmente, por força maior, não tem como eu estar lá em Indaiatuba na festa de aniversário do cinquentou dele.
1: 50? Cinquenta. Coisa boa.
0: Tanto que ele criou, eu vou fazer a festa de 50 anos. Marquinhos Cassol, quem diria?
1: Parabéns.
0: Eu achei
1: Marquinhos
0: que ele tinha
1: aí
0: menos, viu?
1: Esteve visitando a gente aqui, inclusive, agora, da última vez que ele esteve aqui de férias, né?
0: Sim,
1: deu uma passadinha aqui.
0: Chega por aí. Então.
1: Gente boa demais. Me deu uma baita força aí também, né?
0: Grande
1: Marquinhos.
0: Então,
1: gente boa demais.
0: Vai ficar sabendo aí através. E eu depois também vou falar com ele, conversar com ele pessoalmente. Então, parabéns ao Marquinhos Cassol. Festa.
1: Então.
0: Promoção, Fina Soja, shows. 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
0: Quando é que é o show?
1: É o show de sábado. O último show da feira, nesse sábado, dia 9. 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
0: Pega, fazem foto.
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0: Olha aí, que legal, tá afim de conhecer Zé Neto. Eles são uma dupla muito carismática, não, principalmente.
1: Eles são fantásticos, cara.
0: Né? O Zé Neto, inclusive, Zé Neto é assim nas redes sociais.
1: Muito ele ativo, um cara simples
0: muito,
1: demais.
0: Muito.
1: E eles estão com música nova, inclusive, aí, viu?
0: Alguém mandou aqui, eu quero ingresso. Não é aqui no WhatsApp da rádio. Vamos repetir, é lá no Instagram.
1: No Instagram
0: da rádio.
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0: É, que maravilha. Valeu, Carlos.
1: Valeu.
0: Vamos rodar uma música, só antes, deixa eu mandar aqui os parabéns. Manda os parabéns para Nicole Rodrigues, no bairro São Francisco, hoje fazendo 12 aninhos, né? Parabéns para ela. Toda a felicidade das familiares, mamãe, papai, todos desejando para Nicole Rodrigues, bairro São Francisco. Parabéns, felicidades para você, tá bom? Tudo de bom. Vamos de música, então? Qual é que é a música nova?
1: Cadeira Cativa.
0: Zé Neto e Cristiano.
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1: Zé Neto e Cristiano, o que nós ouvimos é a música Cadeira Cativa. Tem promoção de ingresso no show que vai ser sábado que vem. Isso é dia 9, penúltimo dia e último show da feira. Que a feira termina no domingo, dia das mães, dia 10, né? Amanhã tem o Panda, né? Vou fechar aqui o programa com música do Panda. Gente, nós vamos, inclusive, encaminhando aqui a finaleira da programação. Nessa manhã, foi um prazer ter estado com vocês. Valeu mesmo. Foi corrido para atender muita coisa, mas tinha bastante informação. Tinha outras que eu não consegui divulgar, notícias e outras mais, por falta de tempo que não deu, né? Tá bom? Mas amanhã a gente está aqui novamente contigo, se Deus quiser, na programação. 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Panda fechando aqui a participação e a música Eu Te Seguro.
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1: É hoje. Segundo. Não, alguém mandou aqui. Eu tô querendo ficando hoje, então. Ah, é, hoje é terça, né? Eu tô com a cabeça que hoje era segunda. Valeu, Márcio. Obrigado. É hoje o Panda, tá? Eu ia dizer amanhã, mas não. Tá passando rápido a semana. Meu Deus do céu. Hoje, então, é o Panda lá em Santa Rosa. Um grande abraço a vocês e lembre-se, quando for necessário, se você achar ali que é um momento que se vale a pena, então use, melhor ter paz do que ter razão, se for prudente. Beijo.

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1: 12 horas e 3 minutos. Ótima tarde para você na companhia da programação da Rádio Cidade Canção FM 102.3. 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
1: Vamos lá com os informativos de hoje, volto daqui a pouquinho, tá? Fica aí.
3: Está começando agora o informativo da Prefeitura Municipal de 3 de maio de hoje, terça-feira, dia 5 de maio de 2026. E a gente chega trazendo as informações oficiais do Governo Municipal para você ficar bem informado e acompanhar as ações que movimentam a nossa cidade. Recolhimento de galhos e podas segue com o cronograma definido. O Governo Municipal de 3 de maio, por meio da Secretaria de Gestão Urbana e Meio Ambiente, informa que iniciou nesta semana o cronograma de recolhimento de galhos e podas referente ao ano de 2026. Neste primeiro período, até o dia 15 de maio, os trabalhos estão sendo realizados no centro da cidade. Os moradores devem ficar atentos às datas correspondentes aos seus bairros, realizando a poda com antecedência e depositando os resíduos em local adequado para o recolhimento. Inverno Gaúcho com Saúde já está em andamento com atendimento ampliado. O Governo Municipal de 3 de Maio, por meio da Secretaria de Saúde, informa que o programa Inverno Gaúcho com Saúde já está em andamento no município. A iniciativa tem como objetivo ampliar o acesso da população aos serviços de saúde durante os meses mais frios do ano, período em que há aumento de circulação de doenças respiratórias. Entre as ações está o atendimento estendido na Unidade Central de Saúde com o programa Saúde na Hora, que funciona das 5 às 9 da noite. Até o mês de agosto, o local também conta com atendimento de farmacêuticos de segunda a sexta-feira até às 8 horas da noite. A vacinação também está com horário ampliado, com aplicação nas terças e nas sextas-feiras durante o turno estendido até às 8 horas da noite. Último dia para o credenciamento na Feira Literária e Cultural. Encerra hoje, dia 5 de maio, o prazo para o credenciamento de empresas interessadas em participar da terceira Feira Cultural Histórias que Conectam Mundos. Os interessados devem protocolar a documentação exigida junto à Prefeitura Municipal conforme o edital. Curso gratuito de Canva para mulheres segue com inscrições abertas. O projeto Gurias da Informática está com inscrições abertas para o curso de Canva para iniciantes e a capacitação será realizada nos dias 12 e 19 de maio no espaço Margarida Alves. As inscrições seguem até o dia 11 de maio junto à Secretaria da Mulher e Direitos Humanos. E assim, a gente encerra o informativo do Governo Municipal de 3 de Maio desta terça-feira. Agradecemos a sua companhia e voltamos amanhã com mais informações oficiais para você. Cuide-se, um ótimo dia e até o próximo informativo.
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5: A Prefeitura de Boa Vista do Buricá iniciará a retirada de veículos abandonados das vias públicas após reclamações da população. Os automóveis, considerados abandonados quando permanecem mais de 30 dias na rua, podem causar problemas de mobilidade e risco à saúde. Os proprietários estão sendo orientados e notificados com prazo de 10 dias para regularização. Caso não cumpram, os veículos serão removidos com custos cobrados dos responsáveis. A Prefeitura de Boa Vista do Buricá iniciou a campanha do IPTU 2026 com um desconto de 15% para contribuintes que optarem pelo pagamento em cota única até o dia 11 de maio. Os carnês podem ser emitidos de forma online pelo link disponibilizado pela Administração Municipal no site da Prefeitura e pagos em agências bancárias e estabelecimentos credenciados. Quem preferir também poderá parcelar o imposto em até 4 vezes, sem acréscimo e sem desconto. As datas de vencimento são: primeira parcela 11 de maio, segunda parcela 10 de junho, terceira 10 de julho e quarta parcela no dia 10 de agosto. Diga não à dengue. A prevenção começa em casa. Elimine água parada em recipientes como pneus, garrafas e vasos, evitando criadouros do mosquito. Pequenas atitudes ajudam a proteger toda a comunidade. A Secretaria Municipal de Saúde reforça: cuidar do ambiente é cuidar de toda a comunidade. Para mais informações, entre em contato com a Vigilância em Saúde pelo WhatsApp 55 99656-3290. E este foi o Informativo Municipal. Você pode conferir mais no site boavistadoburicá.rs.gov.br e também nas redes sociais da Prefeitura, Facebook e Instagram. A todos, uma ótima tarde.
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6: Começa agora o informativo da Prefeitura Municipal de Alegria. A Prefeitura Municipal de Alegria, através do setor de tributação, comunica que o pagamento do IPTU poderá ser feito em 3 parcelas, sendo que a primeira venceu dia 30 de abril, a segunda vencerá dia 29 de maio e a terceira dia 30 de junho. Informa também que a Lei do Reparcelamento de Dívida Ativa PRORefis foi aprovada com os seguintes parâmetros: 80% de desconto nos juros e multa para pagamento à vista ou até 12 vezes, 70% de desconto nos juros e multa para pagamento em até 24 vezes, 50% de descontos de juros e multa para pagamento em até 36 vezes. O valor das parcelas não pode ser menor que R$ 74,31 e a primeira parcela precisa ser de no mínimo 10% do débito total parcelado. O reparcelamento precisa ser assinado pelo próprio devedor ou seu procurador, mediante a apresentação do documento oficial com foto. O contribuinte que deixar de pagar 3 parcelas do reparcelamento perderá o benefício, podendo ter seu nome levado a protesto. Campeonato de Boche 48. A Prefeitura Municipal de Alegria convida os presidentes e responsáveis pelas canchas de boche 48 do município para reunião importante. O encontro será realizado dia 7 de maio de 2026, às 9 horas, no CRAS de Alegria, localizado na Rua São Lourenço, número 53. Na ocasião, será discutida a realização do Campeonato Municipal de Bocha e 48, com o objetivo de organizar a competição, alinhar detalhes e fortalecer ainda mais o esporte em nosso município. A presença de todos é fundamental para construirmos juntos um campeonato bem estruturado, promovendo integração, esporte e união entre as comunidades. Contamos com a sua participação. Este foi o informativo da Prefeitura Municipal de Alegria. Desejamos a todos um ótimo dia.
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6: Começa agora o boletim informativo da Prefeitura Municipal de São José do Inhacorá. A Administração Municipal de São José do Inhacorá deu um passo importante na preservação do meio ambiente e na gestão de resíduos sólidos. Agora conta com um container exclusivo para o descarte de lixo eletrônico, que já está instalado e disponível para a comunidade junto ao Parque de Máquinas, Secretaria Municipal e Obras. O que pode descartar no container? A lista de itens é ampla. CPUs, computadores, monitores, mouses, teclados, roteadores, nobreaks, impressoras, placas em geral, celulares, fogões, a gás e a lenha, máquinas de lavar, micro-ondas, fornos elétricos, batedeiras, cafeteiras, liquidificadores, ferros elétricos, secadores de cabelo, televisores, aparelhos de som, centrífugas, ar-condicionado, chuveiros e carregadores. Vidros devem ser entregues, obrigatoriamente, dentro de embalagens, para evitar acidentes no manuseio. Atenção, o que não é recolhido. Informamos que não serão aceitas pilhas e baterias neste container. Estes materiais exigem um processo de logística reversa, específico devido ao seu alto teor de toxicidade, e devem ser entregues nos pontos de recolha próprios, localizados no comércio local, ou em campanhas específicas de recolha de substâncias perigosas. Faça a sua parte, descarte correto e evite a contaminação ambiental e permite a reciclagem de componentes valiosos. A Secretaria Municipal de Obras informa que o lixo orgânico que é recolhido habitualmente às sextas-feiras será coletado sábado, dia 2, devido ao feriado de 1º de maio. Sorteio do plano de sócios Padu São Francisco de Assis. Primeiro prêmio, Gisela Riedel. Segundo prêmio, Inadimplente. Terceiro prêmio, Arnaldo Rusch. Quarto prêmio, Eliseu Schenkel. O posto de identificação de São José do Inhacorá agora atende também em turno estendido, na Prefeitura Municipal, na Rua Frei Leonardo Brown, número 50. Na parte da manhã, terça a quinta-feira, das 7h30 às 11h30, e à noite de segunda a quinta-feira, das 18h às 19h. Agendamento obrigatório. Solicite seu horário pelo WhatsApp 55 984 54 7642. A Secretaria Municipal de Saúde de São José do Inhacorá informa que a vacina contra a dengue está disponível para adolescentes de 10 a 14 anos de idade, na unidade de saúde do município. A vacinação é uma importante forma de prevenção, ajudando a proteger contra as formas mais graves da doença. A dengue é transmitida pelo mosquito Aedes aegypti e pode causar febre alta, dor no corpo, dor atrás dos olhos, mal-estar e, em casos mais graves, levar a complicações que podem exigir internação. Benefícios da vacina contra a dengue: reduzir o risco de desenvolver formas graves da doença, diminuir a chance de hospitalização por dengue, contribui para a proteção individual e coletiva da população, auxilia no controle de circulação do vírus no município. A vacinação é segura e recomendada pelo Ministério da Saúde para a faixa etária definida. Pais ou responsáveis devem procurar a unidade de saúde, levando documento, cartão SUS e carteira de vacinação do adolescente. Vacinar é um ato de cuidado e proteção. Calendário de eventos mês de maio. Dia 8, homenagem às mães. EMEI Paraíso da Criança. Dia 19, dia de combate ao abuso e exploração sexual infantil, alusivo ao Maio Laranja, dia 18 de maio. Dia 23, festa almoço do Consulado do Internacional, na sede da Associação de Servidores Municipais de São José do Inhacorá. Dia 28, Conferência Regional da Criança e Adolescente, junto ao Centro Comunitário Católico. Início às 8 horas, com momentos culturais e palestra. Ao meio-dia, almoço, retorno às 13h30 com debate dos eixos da conferência. Dia 30, jantar para sócios. CTG, Recanto da Tradição, com troca de patronagem. A próxima data para o transporte de passageiros será dia 12 e 28 de maio. Este foi o informativo da Prefeitura Municipal de São José do Inhacorá. A todos, uma boa tarde.
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8: Bom dia, louvado seja nosso Senhor Jesus Cristo. 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E no dia 8, missa da Forania às 19h. Convidamos todos para vir participar e receber as bênçãos e as graças.
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11: Boa tarde a todos. Hoje você vai morrer. Se você ouvisse isso de Deus, o que faria? Pensaria no tempo em que ficou magoado só por não querer dar o braço a torcer? Lembraria do amigo que se tornou inimigo por um motivo qualquer? Abraçaria seus filhos? Olharia fotos de casamento? O que você faria, não sabe? Para quem você pediria ajuda? Pensaria no que sua vida significou?

0: ou falsa santidade. Em Jesus, a vida eterna é presente e merecido por graça. Confiem em Jesus, peça ajuda dele e hoje você vai viver. Reflitam sobre isso. 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E nós vamos ficando por aqui. Um dia abençoado a todos da companhia do Senhor Jesus.
1: Nota de agradecimento e convite para a missa de sétimo dia. Os familiares, ainda consternados com o falecimento de João Vanderlei da Mota, agradecem ao Funerária Jardim, ao pároco Frei Sadi e a todos os envolvidos da comunidade São Pedro de Esquina Queimada pelas palavras de conforto. Enfim, a todas as pessoas que de uma ou de outra forma os auxiliaram neste momento de dor e ofertaram coroas e flores. João contava com a idade de 52 anos, 11 meses e 24 dias. Deixou enlutados sua esposa Tereza Soares Carlson, os filhos Cassiano e Lucas, irmãos Vanderlei, Rosimere e Romário, os pais Alceu Padilha da Mota, em memória, e Genido Santos da Mota, em memória, e um grande círculo de parentes e amigos. Outro sim, convidam a todos para participar da missa de sétimo dia, que será celebrada nesta quinta-feira, dia 7 de maio, às 19 horas, na Igreja Santa Rosa de Lima, em Independência. A todos que comparecerem, os sinceros agradecimentos da família lutada de João Vanderlei da Mota. Mensagem: aqueles que amamos nunca morrem, apenas partem antes de nós. Saudades eternas.
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3: 12 horas e 28 minutos, seguimos por aqui na programação 102 e 3 FM. Hoje é terça-feira, hoje é 5 de maio 2026. Tempo bom aqui na região noroeste do Rio Grande do Sul, temperatura média aí 29 graus ao sol, sensação já chegando a 30 aí. Previsão de instabilidade, olha só, diminuiu bastante aí a previsão de chuva. Tinha no início da semana, ontem era início de semana, mas tinha previsão aí de volumes maiores de chuva aí para sexta-feira, mas já diminuiu. Para amanhã, quarta-feira, máximas de 31 graus. Para quinta-feira, máximas de 30 graus. Sexta-feira, baixa aí, mínimas de 20. Sábado, mínimas de 18. Domingo vai esfriar bastante aí, viu? Domingo, mínimas de 4 graus de madrugadinha, 4 graus ao amanhecer e máximas de 13 graus no domingo, conforme a meteorologia, gente. Pancadas de chuva aí, ó. Pequenos volumes, né, de chuva para quarta, quinta, sexta, mas quase nada aí, quase nada a previsão de pancadas de chuva. Mas existe essa possibilidade conforme a YR Meteorologia. 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

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Vila Glória Boliche 3 de maio, WhatsApp liberado pra você. Escreve Boliche, manda no WhatsApp da rádio 3535-1799 pra você concorrer aí a uma horinha de boliche de graça pra você jogar amanhã, quarta-feira, com a tua turma, com a tua galera lá no Vila Glória Boliche. Escreve Boliche, manda aí no WhatsApp, tá bem?

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0: 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A gente vai ter agora sexta-feira, mais uma super sexta do Salão Redel, Banda Esa e Silvio e Ravel. Olha que legal, a Banda Esa que tá bombando aí em todo o sul do Brasil com uma música nova 2 horas atrás. Vou tocar agora, inclusive, aí a nova da Banda Esa, que vai estar nessa sexta-feira no Salão Redel, 3 de maio. Jaime, abração pra ti aí, pra família Redel. Minha amiga Naná, tá ouvindo a gente lá em Florianópolis. Naná, abração pra ti aí, abração pro Darcy, pra família toda. Obrigado pelo carinho e pela audiência de sempre aí, tá, Naná? Uma hora dessas a gente aparece de novo por aí, tá bom? Abração pra você. O WhatsApp continua liberado, tá, gente? O WhatsApp liberado pra você, 3535-1799. 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
0: 12:41, vamos ouvir aqui então a Banda Esa, atração dessa próxima sexta-feira no Salão Redel.

0: Agora são 12 horas e 47 minutos. San Marino, do DVD de 40 anos do San Marino, gravado ali no Rio Uruguai, em Porto Mauá. Daí que me orou. E aí teve a banda AESA também aí com 2 horas atrás. A nova da banda AESA, que tá bombando aí em todo o sul do Brasil. Banda AESA, atração então do Salão Riedel agora nessa próxima sexta-feira. 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
0: WhatsApp liberado pra você, 3535-1799. Escreve boliche, manda pra gente no WhatsApp da rádio. Daqui a pouquinho eu já vou fazer o sorteio de uma horinha de boliche pra um ouvinte que tá participando. Vai poder convidar a turma e a galera pra amanhã, quarta-feira à noite, ir jogar boliche, se divertir lá no Vila Glória Boliche, tá, gente? Vou tocar agora Zeneto e Cristiano. 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

Agora são 12 horas e 55 minutos. Lançamento, a nova da banda Modelo, com participação do Rogério Magrão, Se Eu Não Tivesse Bloqueado. Meio-dia e 55, Serenete. 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Deixa eu colocar, tocar o Rainha aqui e aí já vou fazer o sorteio do boliche aí, tá, gente?

0: 12 horas e 59 minutos. Daqui a pouquinho tem Juliana Sassiloto com você na programação aqui da 102.3 FM. Sorteio realizado aqui do boliche, do Vila Glória. Quem ganhou a horinha de boliche para amanhã, quarta-feira, no Vila foi o Alex, do final 8352. Tá? Final 8352, o Alex, já respondi ele lá, já mandei também pra Angle. Só combinar agora o horário aí, tá bom, Alex? Parabéns aí, aproveita a tua noite de quarta-feira, então, amanhã para se divertir lá no Vila. 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
0: A Juliana já tá chegando aí, tá, gente? Depois de um intervalinho, abração pra você aí, ótima tarde.

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1: Oi, gente! Olá! Boa tarde pra você! Boa tarde, minha querida! Olá, meu querido! Como vai você? Eu espero que esteja tudo bem aí na sua casa, que esteja tudo ótimo no seu trabalho, tudo ótimo nos seus negócios, aí no seu carro, na casa da vizinha, da melhor amiga. O que você tá fazendo agora? Conta pra mim. Entra aqui no WhatsApp 3535-1799. Conta pra mim o que você está fazendo agora. Estamos no ar, estamos ao vivo, tá começando aqui pela Rádio Cidade Canção FM, o teu programa Intensidade. Os maiores ritmos nacionais e internacionais estão aqui especialmente para você. 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Eu sou Juliana Sacilotto e a gente vai junto até as 15 horas. Vai chegando, vai contando pra mim qual é a boa da sua tarde. Eu quero saber o que você vai fazer neste dia mágico. 5 do 5 de 2026.

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2: Que coisa linda! É dia de festa, dia de alegria. Dia de intensidade, dia lindíssimo, céu azul, energias positivas, alto astral pra você que tá indo pro seu trabalho agora, você que tá levando a baixinha, o baixinho pro colégio, um beijãozão da tia Ju pra você. Alô, baixinha linda. Alô, meu lindo, obrigado pela audiência. Alô, Bruno, obrigado pelo carinho. Charlize, um abraço pro Vitor, pra prof. Luciana. Aquele alô especial pro fisioterapeuta Regis, pra toda a família. Olha ela, toda linda. Erva mate tomeleiro aqui no programa Intensidade. Olha eu e a erva mate. Minha amiga querida Lone Maria Hand, que coisa mais linda. Alô, Janete, um beijo no teu coração. Olha ela, que coisa linda. Um abraço, um beijo, 102,3 MHz. Ranieri Falck ouve o nosso programa agora. Obrigado pela companhia, obrigado pela audiência. O Tonhão tá ligado, o Luizão também. Obrigado pela companhia, obrigado pela audiência. Lavando a louça, curtindo o programa Intensidade. Faz parte, faz parte. Coisa boa ter você aí do outro lado. Olha ela, a Charlize tá ligada. Grande fisioterapeuta, um beijo, um abraço, um carinho. Um alô todo especial. Olha esses lindos, lindos momentos. A Mirna. Escreve aí, Mirna. É você e sua filha? Como é que é? Que lindo. Mary Terezinha Guetemos, maravilhosa, ouvindo o programa agora. Muitos beijos. Que Deus te proteja sempre, te abençoe. Grande abraço no coração. Ivanir Berf também ouve. Ela fez um chimarrão tomeleiro lindo. Em florzinha cor de rosa, coisa boa, obrigado. Lone Maria Hard, ela esteve em Santa Rosa, na Fena Soja, no estande da Tomeleiro. Coisa boa, coisa boa. Pega esse beijo que é teu. Você tá com a rádio ligada aqui na cidade? Aumenta o volume. Sou eu, Juliana Sassiloto, e você? Ainda não me segue nas redes sociais, né? Quero te convidar. Procura eu lá, arroba Juliana Sassiloto, S-A-C-I-L-O-T-O. Deixa eu te contar uma coisa bem especial. Nesse sábado agora é véspera do Dia das Mães e eu vou estar com a minha banda, Los 13 Más, o grande cantor Calbi, o grande violonista e cantor Raul Teste, também Carcará, que vem de Horizontina, aqui para 3 de maio, lá no Vila Glória Boliche Bar, e o nosso baterista, que é maravilhoso, Queco Tomasi. Você não pode perder, é a banda Los 13 Más, lá no Vila Glória Boliche Bar, sábado, 9 de maio agora. 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Nós vamos estar lá fazendo muita música para vocês. Você é nosso convidado especial. Beijo, bandido, beijo, beijo, beijo para você que tá aí do outro lado do rádio.

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Luciana Sanciloto e você até as 15 horas da tarde. É o teu programa Intensidade. 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

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Você comigo, eu com você, até às 15 horas, o WhatsApp 3535-1799. Vou falar uma coisinha pra você. 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Atenção, atenção, você que está ouvindo o nosso programa. 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

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Você comigo, eu com você até as 15 horas da tarde. Olha o que eu preparei pra você agora, você não vai acreditar. É o pupurri de Bruno e Marrone aqui no programa Intensidade. Coisa linda. Quem lembra dessa música? Canta comigo. Alô, Ivani Pico. Beijo, beijo pra você. Um abraço especial para Glaci Céu, ela ouve o nosso programa. Obrigado, Glaci Daronco. Muito prazer em ter você na companhia. Claudinha, que prazer ter você aí do outro lado. Canta, Claudinha, é hora de cantar, é momento do cantor. Aqui do programa Intensidade é tudo pra você. Beatriz Hands, um beijo no teu coração.

0: obrigado pela companhia.
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Agora vocês. Muito bem. E essa, quem é que conhece essa música? Feche os seus olhos se você pode. Sinta a emoção desta música.

0: Coisa linda é isso, né? E essa, quem se lembra?
1: Ela tava tão linda.
0: Canta, canta. É você.
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0: Mamãe maravilhosa. Menina linda. Beijo, beijo.
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0: Toda exibida.

0: Olha essa guitarra, que lindo.
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0: Como quem diz o quê?
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0: Ah, e essa? Olha que gracinha. Quem sabe essa?
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0: Mary Terezinha, tô vendo você cantando agora, hein? Que loucura.
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0: Claudinha tá cantando.

0: Olha aí, Vani de Cristiumal também tá cantando lá nas hortaliças de vida.
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0: Essa aqui é a minha favorita, gente. Eu acho que ela tem uma melodia sensacional. A letra é um pouco triste, mas a melodia é bonita, ó.
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1: 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Tu comigo, eu contigo. Muito obrigada pela sua companhia.

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0: Então, sempre que sobra um minutinho aqui, eu gosto de falar uma palavrinha, especialmente para aquelas pessoas que hoje não acordaram tão alegres, né? Aquelas pessoas que, por um motivo ou outro, se sentem um pouco tristes. Eu sei que tem ouvintes aqui no nosso programa de todas as idades, de todas as classes sociais, como se diz por aí, né? É, pessoas que trabalham, pessoas que não trabalham, pessoas da melhor idade, que estão tentando aprender como envelhecer, né? E eu estava aqui agora falando com as secretárias da rádio sobre o perfume. Como o perfume tem um significado na vida da gente. E eu queria passar nessa mensagem para você que tá aí do outro lado do rádio, a ideia de que nós podemos perfumar a nossa vida. Quando eu digo perfumar, eu quero dizer para você que tá achando que tudo tá cinza. Você não tá enxergando o dia lindo que hoje Deus nos deu de presente. E tá tudo bem você se sentir assim. Você tem que acolher essa dor, esse sofrimento, esse luto. Eu não sei o que está acontecendo na sua vida e é para você essa mensagem. Mas eu quero te convidar a fazer um movimento. Um movimento para frente. Você pode escolher o que você mais gosta de fazer. Alguma coisa te dá prazer. E você já deve ter descoberto. Não sei se você tem 20, 30, 40, 50, 80 anos de idade. Tem aquela coisinha que faz a gente sorrir mais, né? Eu não sei se é ir numa padaria e comer um pedaço de torta. Eu não sei se pra você é dar voltinha de carro, olhar as vitrines, até a pé, caminhar uma caminhada a pé. Também faz muito bem, né? É tão saudável, é tão gostoso, ainda mais num dia lindo como hoje. É, eu não sei se pra você ouvir música é bom. De repente, ouvir uma mensagem positiva, ler um livro, dançar, gente. Como é gostoso dançar. Eu não sei o que faz você sorrir. Talvez sair com o seu neto, com a sua neta, com a sua filha, com o seu filho. Tá chegando aí o Dia das Mães. E mãe é aquela pessoa que dedica a maior parte do seu tempo para a família, né? E aí não envolve, não importa se é família composta por papai, mamãe e filhinhos. Muitas vezes você é uma mãe solo e você dá conta do recado, fazendo com que tudo funcione da melhor maneira possível, mas às vezes você esquece de você mesma. Então eu tô fazendo um convite para você que não sabe muito bem como lidar com tanta sobrecarga nos seus ombros. Descubra alguma coisa que você gosta de fazer. Perfume a sua vida de delicadezas, de pequenezas que vão fazer toda a diferença na sua vida. Por exemplo, muitas vezes você gosta de plantar. Eu sou uma pessoa que eu não entendo muito de plantas, mas eu adoro plantar. Então eu comprei vários potinhos, fui até lá na Grinova, comprei terra e comecei a plantar um monte de mudinhas. Eu gosto muito de plantas. E eu acho que isso faz muito bem, é uma terapia maravilhosa. Você tem que ter esperança no seu coração, do verbo esperançar. Quando você tem esperança que amanhã vai ser melhor do que o dia de hoje, a sua vida muda completamente, o seu olhar muda completamente. Muitas vezes você está endividada, está aí pensando, puxa vida, é Dia das Mães, eu sou uma mãe que não estou dando conta do recado do jeito que eu gostaria. E sabe por que você está pensando assim? Porque você se cobra demais, porque você acha que você tem que ser perfeita. E eu estou aqui para dizer para você que você que é mãe, você não precisa ser perfeita. O seu filho, a sua filha, ama você. incondicionalmente, do jeito que você é. E também tem outra coisa, não te preocupa, você filho, você filha, com presentes. Muitas vezes você tá ansioso, tá ansiosa, tá nervosa, porque você queria dar um presente maravilhoso pra sua mãe, né? E isso você pensa que vai gastar muito dinheiro. Quando, na verdade, se você pegar um papel e uma caneta e escrever pra sua mãe: obrigada por ter me dado a vida, eu te amo, sua mãe vai se emocionar. Não são as coisas materiais, são as coisas que você carrega dentro do seu coração, são as coisas que você consegue transmitir para o outro. Quando Deus coloca uma sementinha no seu coração e essa sementinha tem amor, o amor floresce. E é disso que é feito o coração de mãe, de puro amor. Nessa Semana das Mães, quem como eu já não tem mais a mãe nesta vida, lembre com amor, lembre com gratidão, lembre com carinho aquela que deu a vida, né? Que te deu a vida. O dom mais precioso de todos. Viver é um bálsamo, viver é um presente. As experiências que nós adquirimos ao longo da vida são coisas fascinantes. Eu fico pensando, eu já tenho aqui, ó, uma mão cheia, 50 anos de vida. Posso dizer para você com propriedade: viver cada decanato, cada 10, valeu muito a pena. Os meus 10 anos, os meus 20 anos, os meus 30 anos, os meus 40 anos, os 50 anos, todos eles tiveram o seu valor. Entre erros e acertos, eu digo a verdade para você, não foram só flores. Há muitos momentos na vida de qualquer um de nós que também existem espinhos, percalços, mas a esperança, do verbo esperançar, faz com que a gente sempre acredite. Levante quantas vezes forem necessários. A gente pode cair, sim. Eu também caí muitas vezes. Tropecei, machuquei o coração, os joelhos, a alma, e dei a volta por cima. Você também pode fazer isso quantas vezes forem necessárias. Levante a sua cabeça, enxugue as suas lágrimas e receba tudo que a vida tem para te oferecer. Esperança no seu coração.

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Beijo, beijo. Vou mandar essa com carinho pra todo mundo que me segue lá no Instagram, né? Um monte de gente querida chegando lá. Um beijo pra Chile de Moraes, pra Nadir Rocha, pra Ivani, pra Patrícia Brooks, seu querida, pra Márcia Regina, pra Nelly Cussi. Beijo, beijo, Ângela Bandeira, Rafaela Kremer, Jainete, Josi Mendonça, Juliana Moura, minha xará, Sônia Mara,

você. Sopram ventos desgarrados. Aumenta o volume do seu rádio aí, hein? Fábio Degue, aniversariante de ontem. Um feliz aniversário, um grande abraço. Terra da Lua, beijão no coração.

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Esta banda incrível, esta dupla maravilhosa. Vai estar na Fena Soja e canta pra você, Dubai. Mandando um beijinho pra Veronice Lermen, sempre ouvindo o programa. Ela tá fazendo queijo caseiro colonial e uma canjica com leite. Eu adoro canjica. Faz muito tempo que eu não como. Que delícia. Beijo pra você, querida Veronice Lermen. Um beijão.

Agora são 14 horas 39 minutos. Nota de falecimento. O esposo Elírio, os filhos Clóvis e Cleonice, Nora Marli, genro Isidoro, netos Cleiton, Cleandra, Tainá e demais familiares, juntamente com a funerária Jardim, comunicam o falecimento de Inês Kipper Haupt, de 76 anos, ocorrido hoje em sua residência em 3 de maio. O corpo está sendo velado na capela da funerária Jardim. Atos de encomendação dar-se-ão às 16 horas e 30 minutos, com celebração e posterior sepultamento no cemitério da comunidade. Comunicamos o falecimento de Inês Kipper Haupt, 76 anos, hoje ocorrido. A família enlutada, nossas sinceras condolências. 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
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Ela tá com o rádio ligado, diz que o meu programa anima suas tardes, ela ama de paixão. Ela diz: Juliana, você faz um programa bonito por conta da sua essência de mulher e simpatia guerreira que és. Obrigada pelas palavras maravilhosas. Ela pediu uma no batidão e eu já tô tocando em dose dupla pra você. Coração que apanhou pra Juliana, minha xará, ligadaça aqui no programa. Juliana Moura é consolata. Obrigado.

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1: Tem muitos pedidos musicais, não deu tempo de tocar tudo. Graças a Deus, tem bastante audiência. Amanhã tô de volta. Você me lembra, se não deu tempo de tocar a sua música, combinado? 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Não dá mais tempo pra nada aqui no programa Intensidade. Ele já chegou, fez o seu chimarrão. E não esqueça, Tomeleiro tá com um stand lindo na Fena Soja. Vai lá conhecer de pertinho. Daiana Simon ouve o programa. Não deu tempo de tocar o teu pedido. Não esqueça. Sábado tem eu, Juliana Sacilotto, Calbi, Carcará, André Tomasi e o grande violonista Raul Tesch lá no Boliche Vila Glória. Você é nosso convidado especial. Beijo, beijo. Te espero lá. Já vai reservando a mesa, especial Dia das Mães, Boliche Vila Glória, sábado com a banda Los Tres e Más. Beijo, beijo, valeu, valeu, tchau, tchau.

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1: Olá, gente, boa tarde. 3:04, tá começando o Mix da Tarde desta terça-feira, 5 de maio. Fica com a gente, é que tem música, tem informação pra você a partir de agora. O WhatsApp é todo seu, 3535-1799, para você interagir na programação da Cidade Canção FM. Uma ótima tarde para você. 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Começando mais um Mix. Estamos lá no FM, no nosso aplicativo, na Alexa, no site, para você acompanhar a programação. 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

0: ouviu as velhinhas da primeira hora, matando saudade na programação da Cidade Canção, voltando no tempo, às 4 tem mais. Alô, Rodrigo Pazinato, Criciúma, boa tarde. Vamos colocar essa tua pedida aí, umas 4 horas da tarde aí, tá bom, meu amigão? Valeu, obrigado pela companhia, Criciúma, Rodrigo Pazinato, Pizzaria Mordomia. 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Não perde a hora, não. 13h21. Hoje mais quentinho nesta terça-feira. Temperatura marca agora 30 graus na região noroeste. 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Lá com o Richard e com a Júlia. Seguimos na tarde.
1: Bruno Marrone, o Diego Vitor Hugo.

0: Obrigado, Diego. Vitor Hugo.
1: Obrigado, Bruno Marrone, por aceitar o convite e cantar essa moda linda com a gente.
2: Alô, meninos, sucesso pra vocês.
3: Oh, obrigado.
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Você ouviu a novela Banda Modelo. Teve também Diego e Victor Hugo com Bruno Marrone. Agora 13h28. Como é que tá aí? Tudo certo, meu amigo Ronê? Da Ronébio, né? Olha, todo sábado fique à vontade. 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
3: Após concluir as gravações de Três Graças, Belo já mira novos desafios na TV e no streaming. O artista integra o elenco de A Doutrina, da série da Globoplay, criada por José Júnior, que aborda o universo do Jogo do Bicho no Rio de Janeiro. A produção tem estreia prevista para 2027. Além disso, Belo também participa de Verônica, outro projeto do mesmo criador, estrelado por Roberta Rodrigues e dirigida por Silvio Guindani. Na trama, ele interpreta Silvio, um policial íntegro e eficiente que marca uma nova fase em sua trajetória como ator. Vanessa Cairone para o Pop News.
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4: Você que gosta de uma boa aventura misturado com um drama, que tal assistir Alpha? Nele, após cair de um penhasco e se perder do seu grupo, o jovem Keda precisa sobreviver em meio a paisagens selvagens e encontrar o caminho de casa. Atacado por uma matilha, ele consegue ferir um dos lobos, mas decide não matar o animal. O jovem cuida dele e os dois começam uma relação de amizade. Este filme é belíssimo e vale a pena você assistir. Alpha, uma boa aventura misturada com drama.
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1: Estamos de volta nessa tarde, 13 para as 4.
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Ó o modão aí do Zé Neto e Cristiano, 10 para as 4 agora. Obrigado pela companhia, pela audiência. A Polícia Rodoviária Federal divulgou segunda-feira o balanço da Operação Dia do Trabalho 2026 no Rio Grande do Sul. O levantamento indica aumento nas fiscalizações e redução no número de mortes nas rodovias federais do estado. Durante o período foram abordadas 5.853 pessoas, aumento de 26% em relação a 2025. E fiscalizados 4.795 veículos, crescimento de 33%. No combate à embriaguez, ao volante, 4.059 motoristas foram fiscalizados, resultando em 80 autuações. A Polícia Rodoviária Federal também registrou 102 autuações por ultrapassagem em locais proibidos, 350 por não uso do cinto de segurança ou transporte irregular de crianças e também 861 multas por excesso de velocidade. Apesar do aumento nos acidentes, foi registrada uma morte durante o período em 2026, contra 4 mortes no ano passado. 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

0: bonito demais, meu pai.
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8: De volta, a hora pra você, 4:06, não perde a hora não, 4:06, temperatura de 30 graus na região noroeste, boa tarde, tá no FM, tá no aplicativo, tá no nosso site, tá na Alexa, valeu, brigadão, obrigado. Tá com a gente. 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Antes, tinha pedido música pra gente aqui, nosso amigo Rodrigo, né? Lá de Criciúma. Vamos tocar uma então aqui nas velhinhas. Voltando no tempo.

Voltamos no tempo. Você matou saudade. Tudo certo então, né? Amanhã tem mais, 3 da tarde. Tem mais pra você na programação do Mix da Tarde. 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Agora são 4:23.

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0: muitos e muitos shows com essa energia de vocês. Valeu, São Paulo, obrigado!
1: Valeu, São Paulo! Obrigado de coração. Obrigado a todos envolvidos nesse projeto. Aos nossos empresários, Ricardo, Aislan, Ninho, Matheus Possebon, Opus Entretenimento. A todo esse balé maravilhoso, todo mundo, vem!

Será de canção com Munhoz e Mariano. Antes, Zenete e Cristiano. 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
1: Larissa Manoela voltou ao centro das atenções ao atualizar um dos temas mais pessoais de sua vida, a maternidade. Dessa vez, a atriz sinalizou uma mudança concreta nos planos e indicou que o desejo de ter um filho deixou o campo distante para entrar no radar imediato. Assim, o que antes parecia um projeto a longo prazo, agora ganha contornos mais próximos. Da redação, Vanessa Cairone.
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tempos atuais, Voarei. Agora 14 para 5 horas da tarde desta terça. Temperatura agora em 29 graus na região noroeste. 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Não perde a hora não aí, 10 minutinhos agora, faltando para 5 horas da tarde. 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

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Fechando o programa de hoje, já chega aí o Rudy. O Rudy está chegando já na sequência. Ótimo final de tarde, fica com Deus, é que era tudo certo pra você, eu tenho certeza disso. Amanhã tem mais Mix, às 15h, aqui na programação da Cidade Canção. Um abraço pro nosso amigo Vini. Vini, sempre com a gente, né, Vini? Aí, fechou. Falou, gente, um abração pra todo mundo aí.

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Agora são 5:04. Boa tarde pra vocês. Estamos chegando, terça-feira, meu povo. Hoje, dia 5 de maio de 2026. Tempo é bom na região noroeste do estado do Rio Grande do Sul. Tava 28 graus, mas parece que tá 30, né? É, tá bem quentinho hoje. Mas vamos aproveitar os últimos dias de calor, gente, porque no final de semana vira o tempo e vem aí frio mesmo.

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Maravilha! 5:07, uma hora.

Bandida, lindo, né? Saudade, Bandida, 5:14. Gente, é o seguinte, ó, Imposto de Renda tá aí. E eu tenho uma dica muito importante, que eu estava ouvindo hoje de manhã o Marcos Domingos, que meu colega aqui entrevistando, uma pessoa falando sobre aquela destinação que você pode fazer do Imposto de Renda para entidades, né? E em 3 de maio, você pode fazer a doação de 6% do seu Imposto de Renda, aquele valor que você tem a pagar, você destina, tá? Ou para a APAE ou para o Lar dos Idosos. São duas entidades, né, que são cadastradas, que podem receber, tá? Então, você é de 3 de maio, você é da região, tá? Não importa, de repente, em qualquer outra cidade que você seja, diz, olha, eu quero fazer a destinação de 6% do valor que eu tenho a pagar no Imposto de Renda para o Lar dos Idosos ou para a APAE, né? Você escolhe. É 6%. Então, vamos supor, ó, você vai pagar R$2.000 de Imposto de Renda, são R$120 que você pode destinar a qualquer uma dessas entidades, tá? Aí você mesmo faz, você mesmo a declaração, né? Aí tem lá aquelas abas ali onde que você pode preencher e mandar, né? E você tem um escritório aí, um contador que faz para você, aí você já vai adiantando, diz, ó, esse ano aí eu quero fazer a doação do valor, né? Para o Lar dos Idosos de 3 de maio, ou para a APAE de 3 de maio. E assim também, gente, em outras cidades, né? Você também procura saber aí com o seu contador qual a entidade, né? Que você pode beneficiar. Por quê? Diz, ó, esse valor você vai ter que pagar de qualquer jeito, mas vai ficar aqui, gente, tá? É 6% que você pode destinar a essas entidades, tá? Que precisam muito, tá? O APAE, em 3 de maio é a APAE, e o Lar dos Idosos, até 6% daquilo que você tem a pagar, você pode destinar aí. Então, conversa aí com a pessoa que vai fazer a declaração, né? São muitos escritórios que fazem, os contadores, né? E daí você já adianta, ó, esse ano eu quero fazer a destinação aí para essas entidades aí, tá? E você de outros municípios aí, procure saber, né? Como é que, para quem você pode ajudar. Porque se você não fizer essa doação, esse dinheiro vai embora, vai para o governo federal. Mas então assim você tem a oportunidade de ajudar essas entidades aí, doando até 6%. De qualquer forma, você vai ter que pagar, né? Aquele valor vai ter que pagar, mas você faz com que essas entidades recebam o seu benefício, né? De 6% e fica aí esse dinheiro, tá bom? Combinado? Então tá valendo. São 5:17 agora. 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Né? Testando a mudança homóloga. 5:18. 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

0: tivesse bloqueado. Agora são 5:33. Olha só, a Coca-Cola vai mudar suas embalagens, o que irá impactar o bolso do consumidor brasileiro. A nova estratégia incluirá latas menores de 269 ml e garrafas de 1 litro e 250 ml. O objetivo é adaptar os produtos à marca, à inflação e redução do poder de compra dos brasileiros. Sob o comando do CEO brasileiro Henrique Braun, a Coca-Cola vai passar a vender porções menores por um valor reduzido. Você vai pagar menos, mas vai levar menos para casa. É, cada qual as indústrias se adaptando à realidade.
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0: Opa, agora são 5:38. Boa tarde pra você. 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

0: Sensacional.
1: Tudo bem, 5h45. E você sabe que este ano teremos eleições, gente, tá? Vamos ter que eleger deputados estaduais, deputados federais, dois senadores por estado, governador e presidente da República, tá? E já há alguns dias começou a sair pesquisas eleitorais. Como já temos pré-candidatos, né? E aí os institutos de pesquisa começam a realizar aí para ver aí o termômetro do brasileiro. Pois bem, e o Instituto Real Time Big Data divulgou hoje, saiu hoje, hein? Uma nova pesquisa de intenções de voto para presidente da República nas eleições de 2026. O levantamento foi divulgado inicialmente pela CNN Brasil. O atual presidente Lula, do PT, lidera os dois cenários estimulados de primeiro turno, com vantagem que varia entre 5 e 6 pontos percentuais de diferença para falar Bolsonaro do PL. Nas simulações de segundo turno, aí muda. Flávio Bolsonaro lidera numericamente o embate contra Lula, mas estão empatados dentro de uma margem de erro. Lula também empata tecnicamente com Ronaldo Caiado, do PSD, Romeu Zema, do Novo, e Ciro Gomes, do PSDB. Ele só venceria o Renan Santos, que é do partido Missão, né? Que pouca gente conhece, né? A pesquisa ainda perguntou aos entrevistados o candidato que eles mais rejeitam até o momento. Lula e Flávio Bolsonaro são os mais citados. A Real Time Big Data fez uma pesquisa espontânea quando os nomes não são apresentados. E dois cenários estimulados quando são mostrados os nomes, né? Lula e Flávio Bolsonaro são os mais citados no cenário espontâneo. Lula, do PT, 31%. Flávio Bolsonaro, do PL, 24%. Jair Bolsonaro, do PL, que nem está concorrendo, né? 3%. Ronaldo Caiado, do PSD, 1%. Romeu Zema, do Novo, 1%. Tarcísio de Freitas, do Republicanos, 1%. Nenhum, branco, nulo, 14%. Não sabe, não respondeu, 24%, né? Lula lidera o primeiro cenário simulado, com 40%. Flávio Bolsonaro com 34%. Ronaldo Caiado com 5%. Romeu Zema com 4%. Renan Santos com 3%. Augusto Cury, do Avante, 1%. Aldo Rebelo, 1%. Lula mantém liderança no segundo cenário simulado. Lula teria 38%, Flávio Bolsonaro 33%. Os demais ficam nos 3, 4, 1%, né? Para o segundo turno de presidente da República, o Real Time Big Data simulou 5 cenários de segundo turno para presidente da República, todos com a presença de Lula. Ciro Gomes, do PSDB, ele nem é candidato a presidente, ele é candidato ao governo lá do Ceará, né? Mas Lula teria do PT 43%, Ciro Gomes do PSDB 43%, empatados, nulo, brancos 8%. Não sabe, não respondeu 6%. Flávio Bolsonaro versus Lula. Flávio Bolsonaro do PL teria 44%, Lula teria 43%. Nulos e brancos 7%. Não sabe, não respondeu 6%. Contra Romeu Zema, Lula teria 43%, Romeu Zema 39%, nulos e brancos 11%, não sabe, não respondeu 7%. Contra o Caiado, Lula teria 43%, o Caiado teria 42%. Nulos e brancos 9%, não sabe, não respondeu 6%. Rejeição para presidente da República. O Real Time Big Data também perguntou aos entrevistados dos qual candidatos eles não votariam de jeito nenhum. Lula é o mais rejeitado, com 44%. Flávio Bolsonaro, 41%. Ciro Gomes, 5%. Romeu Zema, 4%. Ronaldo Caiado, 2%. Pois bem, a pesquisa ouviu 2.000 pessoas entre os dias 2 e 4 de maio. A pesquisa para presidente da República foi contratada pela CNN. O nível de confiança é de 95%. A margem de erro é de 2%. Dois pontos percentuais, para mais ou para menos. E é registrada no TSE com o número BR 03627/2026. E assim vamos, pesquisas acontecendo, né?

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5: Tudo bem, agora são 5h54, boa tarde. Isis, como é que vai você? Tudo bem? Beijo pra você, tá aí curtindo a segurança. Tá com Fabrinha hoje, hein? O que que é isso, Isis, né? Logo, logo fica bom aí, tá? Beijo pra você!

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8: Sinais silenciosos derrubam produção de aves. A queda de desempenho nos plantéis avícolas é um dos principais sinais de alerta para problemas sanitários que impactam diretamente a produtividade. Entre os fatores mais recorrentes estão as doenças respiratórias, que comprometem o consumo de ração, o ganho de peso e aumentam as perdas no sistema produtivo. Essas enfermidades geralmente não têm uma única causa, sendo o resultado da interação entre vírus, bactérias e fungos, muitas vezes associada a falhas de manejo e condições inadequadas no ambiente do aviário. A redução no desempenho costuma surgir antes mesmo dos sinais clínicos mais evidentes. Controle passa por uma estratégia integrada que inclui biosseguridade, manejo adequado e monitoramento constante. Com informações direto da redação, Júlio Rodrigues para Notícias Agrícolas.
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1: Tudo bem, agora são 18h04. 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
1: Só roupa que caiu, tá quase vindo.
0: 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Daqui a pouquinho a previsão do tempo, hein?

Carla com a Ana Castela. Decidita. Agora são 6:11, 6:11. Vamos ver como é que fica o tempo, gente. Olha, amanhã, quarta-feira, vai bater nos 30 graus. O tempo é bom para amanhã. Na quinta-feira, previsão de chuva, mas a temperatura não baixa 30 graus. Na sexta-feira, mais chuva. Chuva forte para sexta-feira, tá, gente? Batendo aí perto dos 50 milímetros na sexta. No sábado, melhora o tempo, mas chega o frio, tá? Já na sexta-feira, vai para 12 graus amanhecer, muita chuva na sexta. E no sábado, 9 graus amanhecer, 17 graus durante o dia. Frio, gente, no sábado. No domingo, 5 graus amanhecer. Mente, Osquina. Segunda-feira, 5 graus amanhecer. Terça-feira, 5 graus amanhecer. Lá no dia 13, aí já começa a subir a temperatura, né? 15 graus amanhecer. E daí, pra frente, vai subindo a temperatura de novo, né? Mas vamos ter aí dias muito frios, gente, tá? Vai até o dia 12, tá? Então começa a mudar o tempo aí na sexta. Sexta, sábado, domingo, segunda e terça. Frio intenso. Se prepare, meu povo!

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1: Tudo bem, agora são 6:18. 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Olha, um idoso de 70 anos é suspeito de matar a companheira em cidade de 4 mil habitantes no Rio Grande do Sul. Mas ele também foi encontrado morto. É, olha só. Um idoso é suspeito de matar a companheira no fim da tarde de hoje, de ontem, né? Em Pejuçara. Segundo a polícia, o caso aconteceu em uma residência no bairro Rio Branco. O município tem cerca de 4 mil habitantes. De acordo com a Brigada Militar, a vítima do feminicídio foi identificada como Claudete Lúcia Daruí, de 62 anos. O suspeito, Armando Schemling, de 70 anos, foi encontrado morto no local. O caso é tratado pelas autoridades como feminicídio seguido de suicídio. Os dois corpos estavam em um quarto da casa e na sala, os policiais localizaram uma faca sobre uma mesa que suspeita, né? Ele suspeita ter sido utilizada no crime. É, e conforme a Brigada Militar, a Polícia Militar do Rio Grande do Sul, a mulher pode ter sido morta com uso da faca, mas a causa da morte ainda será confirmada pela polícia. Já o homem foi encontrado sem vida em outro ponto do cômodo, em uma situação que indica que tirou a própria vida. Ainda segundo a polícia, a vítima não tinha medidas protetivas de urgência registradas. O local foi isolado para a fazer o levantamento, né? 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
4: Agora são 18 horas e 32 minutos. Gente, olha só o que aconteceu no Acre hoje. Um ataque a tiros dentro do Instituto São José, em Rio Branco, na escola, resultou na morte de duas servidoras e deixou alunos feridos hoje. A ocorrência foi confirmada pelo BOPE. As vítimas fatais foram identificadas como Alzenir Pereira e Raquel, ambas funcionárias da instituição. Equipes do SAMU prestaram socorro no local com o apoio das polícias militar e civil, além da Delegacia de Homicídios e Proteção à Pessoa do Instituto Médico Legal. Segundo informações apuradas até agora, alunos do turno da tarde já estavam em aula quando os disparos começaram. Testemunhas relataram momentos de pânico, com estudantes se jogando no chão e improvisando barricadas com as cadeiras. A polícia informou que o autor dos disparos é um menino, um estudante de 13 anos, que entrou armado na escola. A arma, conforme as autoridades, pertence ao padrasto do adolescente, que foi conduzido pela Polícia Militar do Acre. De acordo com o comandante

0: comandante do BOPE, Coronel Felipe Russo, um aluno foi atingido na perna e um adulto também ficou ferido sem gravidade. As duas funcionárias morreram no local, atingidas em um corredor próximo à sala de direção. O suspeito foi apreendido e a polícia também identificou outros alunos que teriam... Outros alunos, né, que teriam conhecimento prévio do ataque. As investigações seguem para esclarecer as circunstâncias do caso. No local foram encontradas cápsulas e carregadores da arma utilizada. A perícia deve apontar a quantidade de disparos efetuados. Gente do céu, um menino de 13 anos foi lá com um revólver, matou duas funcionárias, feriu um aluno e mais um professor. Gente, 13 anos, que loucura, né? Que coisa séria, gente. 18:34.
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4: Muito bem, agora são 18h44. Olha, o Conselho Nacional de Justiça, CNJ, aprovou norma que autoriza magistrados, juízes e demais integrantes do Poder Judiciário a exercer de forma voluntária e sem remuneração funções de direção e gestão em associações civis e sem fins lucrativos ligadas a crenças religiosas ou convicções filosóficas. A decisão foi tomada no julgamento do ato normativo concluído durante a quinta sessão virtual do colegiado. A norma também estabelece que a compatibilidade dessas atividades com os deveres funcionais, especialmente os princípios da imparcialidade e da dedicação exclusiva à atividade judicial, será fiscalizada pelos órgãos correcionais dos tribunais, né? O texto permite a atuação de magistrados em entidades de diferentes tradições e linhas de pensamento, como organizações religiosas, centros de espiritualidade, lojas maçônicas e instituições voltadas ao estudo de doutrinas filosóficas e religiosas, incluindo cristianismo, espiritismo, judaísmo, religiões de matriz africana, islamismo, hinduísmo e zoroastrismo. Tá? Então, né, eles podem participar, mas sem fins lucrativos. Nada de receber, né? Podem participar, mas não podem.

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Gente, 10 minutos agora nos separam das 7 horas da noite. Eu volto amanhã, quarta-feira, 5 da tarde, na Cidade de Canção, com o programa Linha Sertaneja. A você uma ótima noite. Vem aí o Gilberto Schwab com o melhor da música de bandas.

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19.2. Eita, coisa boa! Bandas e Companhia está no ar. E claro, comigo até as 21 horas, Gilberto Schwab. Vamos levando a música de banda pra você, aquelas mais antigas, as mais novas. É show, é alegria, descontração no seu rádio. A partir de agora até as 21, participe, mande seu recado. 35 35 17 99. Eita, coisa boa, hein? Um abraço especial a todos vocês que estão na sintonia, o pessoal que ainda tá no trabalho, o pessoal que tá retornando, o pessoal que tá na estrada levando a cidade Canção de Carona também. Ei, pessoal que tá na lida das mimosas ainda. Que show! Obrigado pela sintonia, obrigado de coração. Peça a sua música. Conhece essa aí, ó? Grupo Compacto e o Sonho Real, você curte aqui no Bandas e Companhia.

Grupo Compacto de Vagacibo Avisto Buricá, né? Que coisa boa! Abrindo aí o Bandas e Companhia e o pessoal já tá na sintonia. Que coisa boa, hein? Alô, Ivanir Berf, tomando chimarão, ouvindo a Cidade de Canção. Manda a música aqui pra mim dos atuais, o Pássaro Livre. Que achou, dona Ivanir, hein? O Vaflo e um chimarãozinho de fundamento. É coisa boa, né? Só eu e meu amigo Hilário tá lá tomando chimarãozinho. Com a sintonia da Cidade de Canção. Vai o mundo antigo do universo, Hilário. Boa noite, Gilberto. Estamos na sintonia aqui, Independência. Sandra e o Valmor. Rush, manda música pra nós. Tô, Valmor e dona Sandra. Lançaram 100 km, mais ou menos, sábado à noite, lá no baile em São Miguel, né? Que bailão, né, Sandra e Valmor? Parabéns aí ao grupo Os Companheiros, comunidade São Miguel Independência, mais de 600 pessoas, no baile da Cuca Linguiça Coxinha da Asa, sábado passado lá em São Miguel. Alô, Moacir Christian, todo o pessoal aí da turma dos companheiros, Esquiave, Dilão Bueno, Juliano, enfim, toda a equipe, Sandro Redro também, né? Abração aí pra vocês. Boa noite, Gilberto, estamos na lida do melado e na escuta da rádio. Esse meu amigo Ayrton Guetems, lá na Consolata, né? Grande Ayrton, obrigado aí pela sintonia, grande Ayrton Guetems, também pra teus pais também, tudo de bom pra vocês aí, capricha no melado. Boa noite, Gilberto, José Figueira, gostaria de ouvir uma boa da banda Passarela, né? E voltando pra casa, o pessoal lá que trabalha no centro administrativo lá de Floripa, se eu não me engano, né? Só me corrija aí, José Figueira.

0: Eita, coisa boa, hein? Grande participação aí. Grupo Apolos, quem lembra ainda do Grupo Apolos? Isso aí é lá. O tempo aí que tocava, acho que o Chico, que era depois do Momentos. Só de São Martinho, se eu não me engano. Show, né? Quem mais tá na sintonia aí na do Bandas e Companhia? Áudio chegando.
1: Boa noite, Gilberto. Eu toco uma dos atuais, Balsa do Amor.
0: Cara, essa aí é top, é de fundamento. Valdir tá na sintonia, um abraço, Valdir. Boa noite, secretária, tamo na escuta. Eita, alemão velho, hein? Como é que tá, Dilceu? Tudo certo? O pessoal aí das casas de Cucas Ludwig. Pessoal lá de Floripa, Santa Catarina. Lá de ingleses, aliás, ingleses. Abração pra vocês aí. O Carlinhos também. Nossa amiga aí. O nome dela, Claudinha, né? Pessoal do bairro Guaíra, um abração. José Crestano de Giruá, estamos na sintonia, um abraço, José. Já se foi. Ó, nosso amigo José Figueira está certíssimo, centro administrativo do governo. Show, né? Um abraço. Que foi, meu amigo Chico?
2: Juliana, toda a equipe.
3: Estamos aqui no posto
2: também, né?
3: Tomando uma.
2: Abração aí pra vocês. Oi, Gilberto, estamos na lida do...
0: Tá lá no posto tomando uma, Chico, mas que coisa.
4: E aí, meu amigo secretário, estamos aqui no posto de luz tomando uma e grudaditos na Cidade Canção. Grande abraço a todos, sucesso, tamo junto. Filé cubano aí, nosso amigo Hilário, aquele abraço, Hilário. Temos agora música nova, Hilário, pra você detonar aí.
0: Coisa boa, né, Chico? Depois sai o Filé Cubana.
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0: Era muito bom o Grupo Apolo, muitos bailes no Blase. Na Marlene, né? É, Salão Blase de São Martinho. Só o mais jovem nem sabe que existia esse salão. Eu me lembro ainda, nunca fui no baile lá. Me lembro aí das propagandas que tinha nos bailões, no Salão Blase em São Martinho. Tinha o Salão Freda, tinha o Salão Thomas em Vagaci. O Salão Freda era lá em Bom Jardim, né? Eita, quanta domingueira, hein?
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0: Você ia lá de trator, de caminhão, pros bailão, né?

0: Boa noite, meu amigo Secreteia, Jorge Benedix, da Alto Demolidora São José, 13 de maio. Roda aí pra nós, Banda Embalo, pra nós curtir aí.
1: Show, Banda Embalo, nosso amigo Adilson, um abração aí, Benedix. Adi Gerard Horizontina, roda antiga do Terceira Dimensão. Abraço, Sadi. Grande Sadizão.

0: 19h12, Bandas e Companhia. 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Entendeu? Onde é que era o antigo bar da esquina? 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
1: Um abraço dela, sorridente, bela, feita pra
2: sonhar. Ô, Gilberto, manda a do universo pra nós aí. Diga pro Chico, tô esperando o pendrive que ele ficou de me mandar.
0: Que é isso, Chico?
1: Porque você gosta.
0: Ah, tá louco?
1: Você quer.
0: Boa noite, tamo na Cidade Canção. Paulo Fira e Cristiane, sempre, sempre na sintonia. Tamo na concentração, diz ele. Que é isso aí, Paulinho?

0: da Banda Real do Paraná, Te Chamo de Amor, você curtiu aqui no Bandas e Companhia.
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0: É, Paulo Fir tá lá tomando um licorzinho de jabuticá. Vai dar orelha vermelha, bochecha vermelha isso aí, né? Boa noite na escuta, Leandro de Cruz Alta, toca Até Esperar com Renovação de Chiapeta. Um abração, Leandro. Kiko do Universo, aqui que manda.
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0: Manda a filé cubana pra nós, né, Chico? Tá aí ela, ó.

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1: Olha, manda um alô, Gilberto, para o Valmor e para o Márcio. O pessoal da Certil tá retornando de Passo Fundo. Esse Valmor Rockenbach e o Márcio Ruaro estão retornando, o pessoal dos guindastes da Certil. Abração para vocês, obrigado pela sintonia. Alô, Fábio! Grande Fábio Arenhard, dona Cris. E que é isso, Fábio? Já tá inaugurando o copo. Abração pra vocês aí. A Cris é, que é da Rádio 95.7, ela de Horizontina, né? Estivemos por lá hoje de tarde fazendo uma visita. Abração pra vocês aí. Grande Claudinho Schwing, lá da Alegria. Tá mandando aqui um agradecimento todo especial. É da festa da colheita que aconteceu domingo passado lá na comunidade evangélica de Alegria. Só gratidão, diz ele. Agradecemos a Deus por tudo ter corrido da melhor forma possível. Um dia maravilhoso, ensolarado. Aos membros da comunidade também pelas doações, também pela organização da festa e na ajuda a realizar, a servir para mais de 350 almoços. Né? Toda a Essência Latina pela bela animação durante a tarde toda. Empresa de brinquedos também, Bagunça Legal pela parceria e também a Rádio Cidade Canção pela divulgação, né? Grande Cláudio Schwin, abração pra vocês aí, tudo é bom, que é isso, Cláudio? Tava bem aí na finaleira ou não? Olha, ó, o nosso amigo alemão, janta pronta, só com dobradão pra nós relembrar os bares da Cuca Linguiça, diz ele. Tá lá, a Cuca, dessa Cuca aí, das casas de Cucas Ludwig, que loucura, uma corona e um salame cozido. Ei, parece que já estamos em clima de bailão, né?
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1: Boa noite, Gilberto. Roda o clone dela da banda Expresso. E se puder divulgar que no próximo sábado, dia 9, tem a primeira meia trilha de moto do grupo Sem Trilha, de Santo Augusto. Grande Leandro de Souza, um abraço. Todo mundo convidado, então. Sábado que vem, dia 9. A primeira meia trilha do moto grupo o Sem Trilha de Santo Augusto. Já que o Márcio Egad vai estar por lá, faz certo, né? O que foi, Chico?
2: Agora vamos secar o Grêmio, secretário. Tamo aí, ó. Vamos secar o Grêmio lá no bar da Marili, viu? Tamo junto. Valeu, aquele abraço.
1: Podia ter ficado sem essa, né? De secar o Grêmio, né, Chico? É, dona. 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
1: 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Aí, poderia me mandar o nome da última valsa que vocês tocaram? Filé a Cubana, musical Universo. Mas tem mais um pedido, o nome da música deve ser a mesma, né?
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1: Duas últimas aí, o Tropical Universo, Filé a Cubana e Terceira Dimensão, Quero Me Namorar. Show, é? Boa noite, estamos na escuta, Raquel, meu amor Marcelo, meus filhos Luísa e Paulo, toca pra nós apartamento 104. O Marcelo na colheita dos Xoja. Eita, pessoal de São Paulo das Tunas. Vamos aproveitar. Meu amigo, roda a música Jogada da Vez do grupo Renovação, Regis Almeida, o Bilo e a Solange. E o Regis tá tomando uma hoje. O Bilo, Solange, manda uma hoje ou não? Ação pra você. Jorge Góes dos Santos também tá na sintonia. A esposa Lizete. Como é que tá, Jorge? Tudo certo? Esse Jorgão.
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1: Fala, meu amigo Dinei Zaniscosta da Alegria, o que que manda, polaquinha?
3: Boa noite, meu amigo Gilberto Schwab. Tudo certo, tranquilo? Temos aí, na escuta da programação. Bem que podia ser sábado hoje, né? Ô, oh, sabadão que não sai mais da memória, cara. Sábado foi top. Roda uma pra nós aí, bem caprichada. De preferência do Monte Carlo, né?
1: Ah, beleza, então, vamos aproveitar depois. Nosso amigo Dilceu também quer um dobradão. Vamos aproveitar tudo junto ali uma vez.
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19h30. Eita, gurizada, tá na caminhada, né? Cláudio Hartmann e Thiago Deckmann. Credo, cara. Como é que diz o Claudinho, né? Diz ele assim, ó. Roda a Joaninha Bombom pra nós relembrar o tempo das domingueiras lá em Santa Lúcia, né? Olha, lembra dessa aí, ó? Credo, né, Cláudio? E tendel as domingueiras lá em Santa Lúcia, grupo de jovens Geda. E o Geza em Santa Antônia Corá e nós era o Geda, né? Que loucura, né? Era tempos bons que não voltam mais, infelizmente, né? Era outra realidade, outros tempos, mas era divertido. Show!

0: Eita, Joaninha Bombom, Banda Atlantis lá, sucesso dos anos 2000. E loucura, hein?
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0: Quero mandar um abraço especial para nosso amigo da Lua, grande Rudy Marcena, hein? O nosso amigo da Lua. 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Grande da Lua, deve estar lá na sintonia. Um abração pra você. Salão Redel, bailão, né? 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Alô, Jaime! Já que tava por aí, né? Caminhando. Só foi pra caminhada aí, um abração pra vocês aí. Grande Tiagão.
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Oito, 7h34, aliás, né? Com o tempo eu... Que coisa boa! Música nova chegando. Banda Modelo e Rogério Magrão. Se eu não tivesse bloqueado, você curte agora. Aqui no Bandas e Companhia. Vai.

0: Banda Destaque Nacional por Te Amar Demais. Você curtiu aqui no Bandas e Companhia? 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
2: Boa noite, secretia. Aqui é o Cleverson de Santa Rosa. Toca música na piscina pro meu pai Nego Lacerda e pra minha mãe Celita, que estão ligados aí na rádio, aí em 3 de maio. Forte abraço.
0: Grande Cleverson, né? Ô, dona Celita, seu Nego Lacerda. Celita que era a tia da cozinha lá na escola estadual de progresso, quando eu estudava lá. Fazia mais pra comer a merenda do que pra estudar, né? Grande Celita, um abraço. Quem mais aqui tá na sintonia? Ricardinho tá lá tomando cerveja ao redor da piscina. Grande Eduardo. O Giovanni tá por aí, né? Carlos, quando é que vai ser o sorteio dos ingressos do Zé Neto e Cristiano? Sexta-feira, né? Você tá pedindo aqui pra nós. Sexta de manhã vai ser o sorteio. Alô, Vini! Pessoal do bairro Coave tá na sintonia. Grande Vini!
1: Alô, Barri!
0: Fala, meu amigo Carlão, tudo certo? Deixa eu ligar o microfone aí. Tá por aí o Carlos?
3: Na verdade...
0: Boa noite, meu amigo Carlão.
3: E aí, beleza?
0: Tudo bem? E aí, bro?
3: Cara, tá legal a promoção lá no Instagram da Cidade Canção. parceria legal aí, direto com a dupla, viu? 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Aí.
0: 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Pô,
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3: 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Legal, hein? Bacana. Obrigado pra a galera que tá participando com a gente aí.
0: Que show, né?
3: Aproveitar, secretária.
0: Aproveita, meta ficha.
3: 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Porque na semana passada aí deu um bug aí, caiu a minha conta tá fora do ar, caiu a conta do Grupo Você Comunica, a Cidade Canção ficou em instabilidade, continuou no ar aí, caiu a conta da Rádio Sucesso, e aí a gente tá tentando recuperar, fazendo as apelações e tal. 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
0: lá hoje,
3: Boa Vista do Buriquiá e Criciúmal, e o novo arroba, o novo Insta da Sucesso, né? 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Porque estamos fazendo 10 anos de Rádio Sucesso, né, secretária?
0: Com certeza,
3: então,
0: né?
3: Então vai lá, FM Sucesso 10, segue lá no Instagram também, já participa da promoção do Dia das Mães lá. Eu continuo offline lá, viu? Tô fora do ar, viu, secretária? Que loucura, cara.
0: Nossa, eu nem vou dizer nada, né? Eu falar.
3: Esse tem que, eu acho que denunciaram lá, cara,
0: ficou
3: um efeito cascata, caiu. Ei,
0: Carlos, como é que fica o povo daí?
3: A família tá louca, né, cara? Meu irmão lá não pode compartilhar os memes comigo, mas... Ah, tá louco, que loucura, né? O Instagram, irmão. Cara, o Instagram eu uso pra isso, pra compartilhar meme com a galera aí.
0: Hein, Carlos? Só teu irmão. Show de bola, então, né? 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
3: Tá ligado,
0: meu amigo? Tá ligado, sim.
3: Tem duas promoções no arroba da Cidade Canção. Tem a promoção do Zé Neto Cristiano, mas tem promoção do Dia das Mães também, viu? Duas promoções.
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0: Show, Leão, então participe das três. Feito, Brinque, né?
3: E se alguém quiser ganhar lá e... não dá pra colocar o meu arroba lá pra me levar pro show, cara. Na verdade, eu não sei se eu vou ter que acompanhar quem ganhar, cara. Eu acho que eu não vou, viu?
0: É justificável daí.
3: Na verdade, o Pintinho Prateado aí, né, que é o divulgador oficial aí no Sul do Brasil, falou: ô, Carlinhos, tem um acesso pra ti aí, viu? Tu pode acompanhar, levar a galera lá que vai curtir, né? Mas eu acho que eu não vou, cara. Tem um aniversário sábado à noite, viu? Eu acho que não, vou acabar ficando por aí.
0: Pela região.
3: É. Mas o show deles é massa, cara. Vale a pena aí, viu?
0: Sabe quem tá na sintonia?
3: Showzás. Quem?
0: Adiel Luan Schwab.
3: Vocês são primo?
0: Primo, sim.
3: É.
0: Eu não tenho culpa. Ah, ele veio depois.
3: Coitado, né, cara? O Adiel, não se culpa por isso, não. São coisas da vida acontecem. Ninguém tá livre.
0: Adiel Lua Schwab, né? Tivemos hoje de manhã lá na Sucesso FM, em Boa Vista, Buricá, fazendo uma visita lá. Depois a gente foi para Horizontina também, fazer uma visita lá na Rádio Veracruz, na 95, enfim. Eu e o Adiel. Adiel e eu. Abração pra você, pro teu pai, pra tua mãe, pra dona Ivete, pro seu Armindo. Maiara, acho que deve estar trabalhando hoje, né, Adiel? Tudo bom pra vocês. Hoje sem conexão esportiva pela Sucesso FM.
3: Verdade.
0: Show, uma terça-feira que vem, diz que vem com todo o gás, né?
3: E ele vem fazer o programa domingo à tarde ou não?
0: Acho que vem.
3: Responde aí, Adiel, pra nós.
0: Diz que vem.
3: Propaganda da prática aí.
0: Feito o break, então, né?

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2: Sábado, dia 9/5, Palmeiras de Mato Queimado. Terá um dia festivo com inauguração do novo fardamento, com jogos a partir das 9 horas da manhã, entre amigos do Ferrari, de Maurício Cardoso, e o Palmeiras de Boa Vista Buricá. Depois tem o Palmeiras de Mato Queimado e o São Paulo de Júlio de Castilhos. Meio-dia, almoço, à tarde, Palmeiras de Mato Queimado, na categoria Master, enfrenta o São Francisco de Santa Rosa, né? E para fechar o dia, o Palmeiras de Mato Queimado versus São Francisco Santa Rosa na categoria Veterano. É, manda música aí para todo o pessoal do Palmeiras, estão trabalhando na sede lá em Mato Queimado. E quem que tá mandando? Nosso amigo Ivair Lenz, né? Grande Lenz, como é que tá? Tudo certo, Lenz? Um abração pra vocês aí, pessoal, tá firme na lida, né? Oito e quatro, Bandas e Companhia. Mais na sintonia aí. E aí, vizinho, tudo certo? Toca Branca de Neve pra curtir. Manda uns abraços pra comadre Cris, que tá lá em São José de Inhacorá na escuta também. Ô, Catiana, tudo certo? Grande Cris, o Fábio também. Tainá, Cauã. Pessoal na sintonia lá em São José de Inhacorá. Já vai pra vocês aí, a Branca de Neve do Rainha Musical. Rainha Musical que vai estar ao vivo dia 6 de junho. No bailão aí dos namorados no quilômetro 6. Rainha Musical e Brilhação.

8h05, o pessoal que pediu, então, aí tá ela, né? Branca de Neve, rainha musical. Alô, Vini, Mário Quarbe. Tá lá na sintonia, abração, Vini.

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1: 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E vamos rodar especial uma salada de frutos, sabe pra quem, Carlos Giovanni? Dilseu Ludwig. O homem tá na sintonia, cara, me mandou uma foto antes, aquelas cucas especiais lá da casa de cucas Ludwig, lá dos ingleses, em Florianópolis. Aí ele cozinhou um salame, aí uma corona junto, né? Aí o que tu quer mais? Grande, grande, grande. E o seu Ludwig, o alemão, abração pra vocês, um abraço pro teu irmão também, o Jonathan lá de Capão da Canoa, pessoal que tá sempre na sintonia, abração. Tem mais gente que pediu aí um dobrado. Ah, o Ednei lá em Alegria, como é que tá, Ednei? Essa aqui é pra tu dançar num pé só, que nem sábado lá em São Miguel, Ednei. Aproveita agora, se a Juliana não tiver perto, e aproveita e dança essa aí. Como é que diz o Rica? Dois radialistas hoje, ninguém mais segura. Esse Ricardinho,

Super Musical Monte Carlo, né? Ao vivo dia 31 de maio, lá na Comunidade Evangélica de Lajado Silva. Abração aí, família Paiter, família Lentz também, família Rost. Abração pra vocês. Endeldia. É, dia 31 de maio. 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Thiago Deckman já tá desesperado aqui, mandou uma mensagem, eu não li ainda, já mandou no particular. Manda a música da banda ESA, que estarão sexta-feira no Salão Redel. Ê, Thiaguinho, abraço pra ti aí. Vini, tu tá de aniversário, Vini? O Vini tá de aniversário, abração, parabéns, saúde e felicidades, tudo de bom pra você. Boa noite, Gilberto, e daí, firme no Bodoque, toca pra nós aí, Rio Azul. Marciano Cardoso, Maninho, ô Maninho. Boa dia, o Schwab. Ela apaixonado por essa música aqui, ó. 24 horas. Nova do Navição. É sério, Adiel, ou não é?

Banda na missão, é sério. Você curtiu aqui no Bandas e Companhia. Salão Redel, bailão sexta-feira agora. Dia 8 de maio, começa às 22 horas, animação da banda Eze, Silvio e Ravel. Essa aqui, ó. Ó, Thiaguinho, ó.

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Show, né? 8h19, pessoal aí recordando as músicas antigas. O pessoal pedindo Quero Dizer Que Te Amo, do musical Compacto, para o Edson do bairro São Francisco. Então manda aquela cerveja pensando nos bailão das antigas. Como tinha músicas e bandas boas, diz ele. Com certeza, que nem essa aqui, ó. Fala, meu amigo, abraço pra ti. Valeu pelo sábado, tamo junto. Odilão Bueno. Grande Odilão, dona Terezinha. Meu amigo Juliano Bueno. O cara deu um show à parte sábado passado no bailão lá em São Miguel. Naquelas modas sertanejas. Esse Julianinho não é fraco, né? Eu não tinha nenhum litrão por perto lá, né? É.

0: porque o Bandas e Companhia está no ar, né?
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Alô, pessoal da Alegria, pessoal da comunidade São Sebastião, dia 24, né, de janeiro de 2027, super musical Monte Carlo, gestão lá do padroeiro São Sebastião. Ednei tá bem louco, tá faceira, né? Ei, olê. Alô, Maurício Visneschi. Nos conhecendo aí, sábado no bar em São Miguel. Pessoal lá da Alegria fez a festa por lá também. Cadê o pessoal do grupo Os Companheiros? Ignorava. O Aldilão se manifestou até agora.

convite, fazer um convite especial sábado que vem, aquele super jantar. 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Eu daria banda festão, todo mundo convidado. Leve sua mãe. Aproveite, né? Sábado que vem lá na comunidade evangélica de Cauna Alta.

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8h33, Bandas e Companhia. 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Estamos escutando você, a Terezinha Pedó, a filha Daniela, o esposo Marcelo. Grande Marcelão Weinfortner, dona Terezinha, Daniela. Devem

Balachi Mariano, escutando a Cidade Canção. Brigadão! 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Molog, na verdade. 8h35, pessoal que pediu aí, alô Sirley Kurtz, tá chegando aí, os atuais. E essa aqui, ó, a última deles.

Segura, coração, musical JM. Eita, coisa boa. 8h41, alô, dona Yara, seu Délcio Velter, pessoal lá em São José de Acorá. Estão na sintonia. Pessoal do Buffet Velter, abração pra vocês. Sempre, sempre aquele capricho especial pela comida top de fundamento, hein? Pessoal que pediu, JM, ela na piscina, tá chegando. Na música, ela deve estar na piscina, provavelmente, né? Alô, Loini Kiri, Everton Gens, na sintonia ali na esquina Pertile. Grande Everton.

Musical JM, que loucura, hein? Que coisa linda. E claro, agora que acabei me lembrando, meu amigo Ander Majolo pediu cedinho. Essa aqui, ó. Deixa eu ver aqui. Nada de sair a nossa mão se tiver aqui. Anderley Majolo, deixa eu ver se tá certo aí, ó. Deixa eu procurar aí de novo, né? O Ander pediu a música aí do Ramal 5, uma antiga. E aí eu quero rodar pra ele, né? Alô Liberdade, o nome da música. Vamos procurar de novo aí, já se fuera, né?

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1: Agora sim chegou ela, né? Aí, ó, alô, liberdade da Banda Panamérica. Quem é que lembra da Banda Panamérica lá de Alegria? Quantas músicas tu dançou, Ednei?
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1: Ó, Ander Majolo, deve estar em casa já, pode dançar com a Márcia isso aí.

0: 8h49, quem cajou da música nova da banda Modelo, participação do Rogério Magrão e banda, Se Eu Não Tivesse Bloqueado. É a nova banda Modelo.
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0: 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Semana, música ao vivo. Ô Marco Antônio. Ô Juliana aí. Só o seguido tá por lá fazendo música ao vivo. Grande Marco Antônio. Alô, Cafu, também tá na audiência. Abraço, Cafu.
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0: O pessoal de São José Neacorá estão por lá.
1: Meu amigo,
0: nem... Alô, Fábio, alô, Cris, essa aqui vai pra vocês aí, ó. Só escuta aí, ó. Por que será?

0: 8h58, né? Estamos chegando ao final aí do Bandas e Companhia. Abraço especial pro nosso amigo da Lua. Como é que tá, da Lua? Tudo certo? Já fechado agora o da Lua toda hora? Vai até as 8h30, né? Grande da Lua. 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
0: 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Forte abraço a todos, obrigado pela sintonia, vou ficando por aqui, né? 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Show, né? Um abração a todas aí. Deixando mais uma aí do Christian Ralph. Chega a voz do Brasil. Assim vai a programação da Cidade Canção. Amanhã às 5h30, o Antônio de Oliveira vai estar por aqui com o Bom Dia Cidade.

0: Está no ar a Voz do Brasil. As notícias do governo federal que movimentaram o país no dia de hoje.
1: Olá, uma boa noite.
0: Boa noite para você que nos acompanha em todo o país.
1: Terça-feira, 5 de maio de 2026.
0: Vamos ao destaque do dia. Desenrola FIES.